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0: 23:37.
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0: Graças a Deus.
1: Cinco horas e 21 minutos.

0: Alquimia do Canais Perfeita do Pará.
1: Seis e 35.

0: Aí, agora 6 horas e 38 minutos, 6h38. Já estamos por aqui e vamos juntinhos aí até as 11 da manhã deste domingão, dia 11 de outubro de 2026. Domingão, chegou o domingão, hein? Domingão está só começando, domingão que promete. Tem nós juntinhos aqui. Logo mais às 7 da manhã tem a Voz de Deus com o pastor João Massola, às 8 horas da bênção com o pastor Antônio do Vale. Então fique ligado com a gente, 99.1. O importante é ter você com a gente aí. 6 horas e 39 minutos, 6h39.
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0: Aí o Eduardo Costa, dor do adeus, 6h50, agora 6h50, domingão, dia 11 já, hein? 11 de outubro de 2023, estamos juntinhos e vamos juntinhos na melhor sintonia, é 99.1 FM. Daqui a pouquinho, às 7 da manhã, tem a Voz de Deus com o pastor João Massola, às 8 horas da bênção com o pastor Antônio do Vale. Então fique ligado com a gente aí, 99.1, aqui o importante é ter você.
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1: Bom dia a todos os irmãos, ouvintes da Rádio Paranapanema e do programa Voz de Deus para esses últimos dias. Mais um dia, Deus concede a graça de estarmos vivos aqui, né? Falar mais uma vez. Se ele nos deu fôlego, você deve lhe agradecer pelo fôlego que Deus te dá, que ele nos dá pela visão, pelo alimento, pela moradia, né? Enfim, devemos agradecer em tudo, diz a Bíblia, dar graças a Deus. Em tudo que nós fizermos, nós devemos dar graças a Deus. Tudo que Deus nos dá, oportunidade, hoje ou amanhã, talvez um dia será tarde demais, nós não podemos dar mais a graça. Então, enquanto podemos dar graça, vamos dar graças a Deus, né?

por ele ser tão misericordioso conosco. Eu vou ler uma escritura que está no livro de 2 Reis. Essa escritura está no livro de 2 Reis, está em Isaías e está também em Marcos, no Novo Testamento. A doença e a cura de Ezequias. Então nós vamos falar nesta manhã isso aqui, que Deus ajude nós, dê entendimento, né? Naqueles dias adoeceu Ezequias mortalmente, e o profeta Isaías, filho de Amós, veio a ele e lhe disse: assim diz o Senhor, ponha em ordem a tua casa, porque morrerás e não viverás. Então virou o rosto para a parede e orou-se ao Senhor, dizendo, o rei orando ao Senhor, o que muitas vezes a gente não faz, pessoas não fazem. Escuta isso, a sentença de morte veio a ele, através do profeta, e a palavra vem ao profeta, não vem à pessoa, ao rei, ao papa, ao bispo, ao pastor, não. Vem ao profeta. Escute novamente. Ele virou o rosto para a parede e disse assim: ah, Senhor, suplico-te, lembra-te de que andei diante de ti em verdade, com um coração perfeito, e fiz o que era reto aos teus olhos. E achou Ezequias, e chorou Ezequias muitíssimo. Ele chorou. Ele estava triste com a conversa do profeta. Mas o profeta trouxe a palavra de Deus para ele. Agora escute, quando uma oração, quando um arrependimento de verdade chega a você, e a oração muda o caso. E sucedeu, pois, que não havendo Isaías ainda saído do meio do pátio, veio a palavra do Senhor dizendo: volta e diz a Ezequias, chefe do meu povo, assim diz o Senhor, o Deus de Davi, teu pai, vai ouviu a tua oração e vi as tuas lágrimas, e eis que eu te sararei, né? Eu sararei, e ao terceiro dia subirás à casa do Senhor, e acrescentarei aos teus dias 15 anos das mãos do rei da Síria, livrarei, e a ti e a esta cidade emprarei, estarei na cidade por amor de mim e por amor de Davi, meu servo. Amém. Senhor Deus e Pai, nós vemos uma lição que serve para mim e para todos nós. Quando há um homem que anda retamente como andou Ezequias, quando ele andou na presença de Deus, e quando a palavra do profeta veio a ele, que ele, para ele pôr a casa dele em ordem, que ele ia morrer, que ele ia partir, que Deus ia levar ele, ele virou amargamente, chorou muitíssimo, virou o rosto para a parede. Ele não ficou lamentando, ah, mas por que Deus... Não. Ele foi orar e Deus ouviu a oração. A oração muda o quadro. Eu tenho dito, o médico fala, esse câncer não tem mais jeito, essa doença sua não tem mais jeito, não temos o que fazer. Não tem para o médico, mas para o Senhor tem. Se eles tiveram um propósito em tua vida, na nossa vida, na minha vida, ele muda o quadro. Aquela sentença de morte é tirada de você e você passa a viver, seja lá a doença que for, porque quem veio para colocar essas coisas
com permissão, é claro, de Deus, porque sem a permissão ele não faz nada. A Bíblia diz que o diabo veio para matar e destruir, mas Jesus disse: eu vim para que todos tenham vida e vida com abundância. E que nesta manhã o Senhor visite meus irmãos que estão ouvindo lá em Moçambique, meus irmãos que estão ouvindo lá na capital de São Paulo, os meus irmãos que estão ouvindo lá em Rolândia, no Paraná, e em muitos outros lugares da região aqui. E você tome uma decisão, meu irmão, porque um dia será tarde. Talvez você esteja esperando, e a hora que você pensar em tomar a decisão será como o dia que aquele povo que rejeitou o chamado de Noé de entrar na arca, e até zombaram dele, porque depois que Noé entrou na arca, ficou 7 dias sem chuva. E eles criticavam ele de velho caduco, velho, onde está a chuva? Nunca tinha chovido na terra. Mas quando a água começou a cair e a inundar a terra toda, aí houve gritos, socorro, mas era tarde demais. E Deus tenha misericórdia de nós, que Ele socorra nós nesta hora. É o que pedimos, em nome do Teu Filho Jesus. Amém. O profeta pregou uma mensagem chamada Jairo, um crente secreto. Ele não pregou ontem essa mensagem, não, viu? Mas eu vou começar no início dessa mensagem, antes da leitura que o profeta leu, que nós lemos aqui, que é para você ver o que é um profeta. Eu quero, assim, que Deus fale, não eu, mas Deus fale com você. Amigo, lamento chegar atrasado, mas fiquei bloqueado. Não conseguia entrar. Essa foi uma ocasião em que não consegui chegar no culto. Oh, alguém estacionou e bloqueou o portão e não conseguia sair até que alguém o tirasse. E estamos agradecidos por estar aqui. O profeta falou de noite, eu digo nesta manhã, para participar do culto ao Senhor, não é cultuar os homens, não, cultuar ao Senhor, para ver todos vocês, pessoas maravilhosas aqui, que confio que esta será uma grande noite. O profeta pegou de noite, por amor do seu reino, que muitos de seus filhos enfermos sejam curados, aleluia. Hoje à noite, possa ser curado agora de manhã também, né? E que muitos descrentes se tornem crentes e aceitem ao Senhor Jesus Cristo para o perdão dos seus pecados. Então, se você quer ter perdão de pecado, é só no Senhor Jesus Cristo. Você nunca encontrará outro lugar de perdão. Fala, mas Jesus não estava no Velho Testamento. Você que pensa. Foi Ele que fez o mundo. Foi Ele que criou o mundo. Ele estava em forma de espírito. E esse espírito não poderia derramar sangue. Então esse espírito criou um corpo chamado Jesus, um tabernáculo, para ele habitar. Então o nome do Pai e do Filho e do Espírito Santo é Senhor Jesus Cristo. Eu preguei há muitos anos atrás, eu via, hoje vejo as pessoas falando sobre Jesus, sim, por causa que tem hoje, temos o YouTube, temos a internet, então eles estão ouvindo as verdades de Deus, mas eles não tomam a decisão, eles não querem mudar do sistema que eles estão. E Jesus disse no livro de Mateus, capítulo 15, vós invalidai as escrituras por vossas tradições, por vossos costumes religiosos,
Isso são costumes, isso não é dedicação a Deus. Então, eu quero dizer a você nesta manhã, talvez seja mais uma palestra do que uma pregação. Você diz, mas quantos anos de estudo você teve? 3 no primário. Mas não tenho vergonha de um doutor que fala 7, 8 idiomas. Porque não adianta nada. O Saulo de Tarso falava também, aprendeu com o maior professor de Israel, o maior doutor, ensinador. E ele teve que perder tudo aquilo, renunciar. Sabe o que é renunciar, meu amigo? Você não tem coragem de se rebaixar. Você acha que você foi lá no seminário, o seminário ensinou Deus para você. Deus não se aprende, Deus se obedece, Deus se ensina, Ele próprio entrando em você. Você vê os grandes homens de Deus, de onde foram tirados? De onde Deus tirou Elias? Ninguém sabe. De onde Deus tirou Eliseu? Arando terra com bois. De onde Deus tirou Davi? De trás das malhadas, cuidando de ovelha do seu pai. Não foi de um seminário. Não sou contra você estudar, mas se você estuda para pregar a palavra, como uma vez eu vi uma pessoa dizer, eu estou estudando para pastor. Pastor nasce pastor. Agora existe pastor que a igreja formou ele. Isso nunca foi e nunca será pastor. Ele pode falar tão bonito como o profeta diz numa mensagem. Cantam como anjo, cantam como canário e mentem como demônios. Agora, antes de prosseguirmos, vamos inclinar nossas cabeças por um momento para, em uma palavra de oração, enquanto falamos com o Rei, o nosso Pai Celestial. Somos gratos por estarmos aqui esta noite, ou eu digo esta manhã, por este privilégio. Temos que nos reunir mais um dia deste, lado da vida, da vinda do Senhor, receber, reconhecendo que não sabemos exatamente quando Ele aparecerá em glória. Mas sabemos disto que depois que esta vida mortal tiver cessado. Então, quando essa vida mortal tiver cessado, temos uma bendita promessa de que, além deste véu, nós aguardamos um tabernáculo não feito por mão. Deus proveu para nós um tabernáculo melhor, no qual nunca mais haverá uma oração pelos enfermos, nunca mais haverá uma oração pelo pecador. Todas essas coisas mortais e terrenas terão passado, e então em nosso ser agora gememos no Espírito por libertação enquanto estamos aqui. Pai, como peregrinos estrangeiros, professamos que não somos deste mundo, que Cristo nos chamou para sair e nos chamou, nos elegeu o seu propósito. Somos gratos pela oportunidade de levar a sua mensagem. Aleluia. Vê, até nós, esta noite, eu digo esta manhã, Senhor Jesus, depressa toma o culto em suas próprias mãos, amadas, e ministra a cada um de nós. De acordo com o culto que tua
que tuas próprias mãos amadas e ministra a cada um de nós, de acordo com as nossas necessidades. Pois pedimos isso em nome de Jesus Cristo. Amém. Então o profeta falando aqui, eu estou lendo algo aqui para mostrar para as pessoas, assim, se a mensagem é uma mensagem, o profeta fala muito de curas. Cura do câncer, que o médico não cura, o médico faz o procedimento dele. Isso aqui foi quando a clínica dos irmãos Maggio, lá nos Estados Unidos, era uma das primeiras e maiores clínicas que havia em Sabedoria. E eles disseram ao irmão Brana, a medicina só faz, ou o médico só faz o procedimento, a cura toda vem de Deus. E na verdade é mesmo. Você corta um apendicite, você faz uma cirurgia dos intestinos, você não vai ficar passando remédio lá dentro. Você vai, hoje toma um antibiótico, né? Tem mais. Mas eu me lembro no passado, cortava uma pessoa e a pessoa ia embora, talvez dava lá uma pomadinha para passar, talvez, né? Isso não faz muito tempo não, irmãos, eu estou falando de 70 anos atrás. E hoje a ciência, pela graça de Deus, na parte da medicina, tem avançado muito, e que Deus o abençoe por isso. Mas que nós estamos esperando a volta do Senhor Jesus. Você ouviu a gente ler aqui que quando nós, esse corpo mortal, porque todos nós somos mortal, mas quando nós deixamos esse corpo, se vivemos com Cristo, não pense bem você que todo mundo que morreu já tem um novo corpo ali esperando e ele vai para o lugar de segurança. Não pense assim, que você está enganado, porque nós temos duas classes de pessoas. O profeta pregou uma mensagem intitulada Três Classes de Crente. Existe o crente verdadeiro tipificado em Pedro, que foi a quem recebeu a chave dos céus. Existe os manufaturados, que foram os 70 discípulos que voltaram atrás. E existe o incrédulo, aquele que foi até quase receber o Espírito Santo, tipo de Judas, aquele que traiu Jesus. Em outras passagens bíblicas você vai encontrar aquele povo que quando Jesus multiplicava pão e alimentava com 2 pães e 5 peixes, alimentava mais de 5 mil pessoas, o povo começou a seguir ele sabendo, ele conhecendo, ele sendo o autor da vida. Ele disse: vós não me seguis porque me ama, vós me seguis porque tem alimento para vocês comer, estão multiplicando pão, então vocês estão... Jesus foi categórico, ele é pai, então como é que eu vou deixar de dizer o que ele disse? Eu vou pular aqui no começo aqui, eu vou deixar um pouco que eu quero ler um assunto importante aqui, que as horas passam, né? Agora, encerrando as reuniões, e o Senhor, se o Senhor permitir, no domingo, a semana seguinte, então, na quinta-feira, vou para a Suíça e depois depois da Suíça, talvez para na Alemanha, e depois para a Suécia, e o Senhor permitir retornar aos Estados Unidos novamente para dar continuidade aos cultos, passando pelo Canadá, e assim os agradecemos por suas orações. A oração muda a coisa.
Há apenas uma coisa que pode mudar a mente de Deus. Isso é a oração. Pois Deus pode dizer algo e a oração pode mudar isso. Essa é uma afirmação forte, não é? Mas é a verdade. Esta é uma escritura que ele fez. Então, para provar isso, que Deus, a oração pode mudar o que Deus falou, nós acabamos de ler aqui, irmão. Deus não falou para o profeta Isaías falar para o rei expor a tua casa em ordem? Que ele ia morrer, ele ia levar? Isaías foi falar. Isaías passou diante das guardas, do palácio, tudo. E foi lá levar o assim diz o Senhor para o rei. Mas quando Ezequias... Escuta isso, meu irmão, minha irmã. Ele recebeu aquela palavra, ele estava numa cama, estava acamado para morrer. Ele virou pelo lado da parede, ele não questionou Isaías. Ele falou, ó Senhor, tenho andado com o coração reto diante de ti. E era verdade, ele é um homem honesto. Antes que o profeta saísse do pátio, que ele já ia indo embora, deu a ordem que Deus tinha dado para ele, Deus falou, volta lá e fala para Isaías. Vamos ler aqui? Pode imaginar o profeta Isaías indo a Zedequias dizendo, assim diz o Senhor. Em verdade, o profeta dizendo, vá e diga, Deus dizendo, vai e diga a Zedequias que eu... não levantará daquela cama. Ele vai morrer ali mesmo. E então ele não se levantou. Então Isaías foi e disse, assim diz o Senhor, você morrerá aí. Veja bem, aí mesmo onde está, você não se levantará da cama. E quando o profeta saiu, posso imaginá-lo passando pelas autoridades que estavam do lado de fora do portão e elas indignando. O profeta de Deus, quando o nosso amado rei, ou assim diz o Senhor, ele não se levantará da cama e segue em frente até o soldado nos pátios do exército. E o profeta de Deus, quando o nosso rei, assim diz o Senhor, ele não se levantará da cama e segue até as pessoas pobres do lado de fora, todos os portões, e o profeta de Deus, cremos que tu vens de Deus. E quando nosso rei, qual será o seu fim? As pessoas perguntando para os autoridades ali. Assim diz o Senhor, não levantará da cama. Ele morrerá bem ali, bem lá na sua cama. Assim diz o Senhor. E chegou a sua pequena cabana e o velho Ezequias virou e começou a falar com o Senhor e disse, Senhor, rogo-te que considere, pois tenho andado diante de ti com um coração perfeito. Essa é a palavra muito forte, não é? Um testemunho como esse tenho dado com um coração perfeito. E ele precisava de mais 15 anos. Ora, o rei era a figura mais importante, humanamente falando, ou politicamente falando, em toda a nação. Dos reis, bem, parece que o rei dos reis tivesse algo a responder.
o Senhor Jesus, né? Ao rei. Ele falar diretamente com ele, mas isto certamente prova que ele estava falando com ele. Mas Deus tem formas e meios de fazer as coisas. Agora, vá, ele disse para o profeta Isaías, agora vai e diga a palavra. Volta ao profeta. Ele diz ao profeta, agora vai e diga que eu ouvi a sua oração e vou lhe conceder mais 15 anos de vida. Então, meus irmãos, minhas irmãs em Cristo Jesus, isto aqui devia de mudar a vida de muita gente. Andar com o coração reto, mudar o plano de Deus, mudar o propósito de Deus, que tinha mandado o profeta dizer que ele ia morrer naquela cama. E o profeta, e Deus falar que daí 3 dias era para ele subir depois disso no templo orar, para fazer lá a dedicação, orar, fazer as orações. Esse Deus que nós servimos é tão maravilhoso, né? É tão bendito e tão bondoso que ele ajude a mim, a você. Tem muita coisa aqui para nós falar. Disso é antes de chegar na leitura que nós lemos. Mas Deus pode conceder grandes coisas para nós. Nós vamos ouvir um louvor. Deus pode conceder grandes coisas para você aí onde você está, se você estiver arrependido. Mas não esse arrependimento de, ah, será que eu fiz? Se eu fiz, ou você fez alguma coisa contra alguém, você disse, ah, será que você pode me perdoar? Não, meu irmão, perdão não é assim. Perdão é com lágrimas. Ou você não ouviu o que lemos aqui? Você só alcança a graça com esse perdão de um arrependimento terrível, tremendo. E ele não tinha do que se arrepender. Ele andava com o coração reto, mas Deus provou ele. E a Bíblia diz que todo filho que vem a Deus antes deve ser provado ou testado, ver se ele sustenta, se ele aguenta a prova. Se ele não aguenta, porque ele não era para prosseguir mesmo. Então ele vai ficar no caminho, ele não vai subir. Mas vamos aí então ouvir o louvor e depois a gente vai falar mais um pouquinho aqui.

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1: Graças a Deus, né? Aqui estamos aqui. Então vamos falar um pouquinho aqui agora depois da leitura. Aqui eu quero, sendo esta mais ou menos uma mensagem de fé, uma mensagem de fé sobre a cura divina. Secundariamente, nosso objetivo principal com essas reuniões é salvar almas perdidas. Um corpo, por mais gravemente acamado que esteja, por mais doente que esteja, um dia terá que morrer, ainda que seja totalmente restaurado esta manhã. Mas aquela alma que é imortal, quando curada, viverá para sempre. Muitas vezes se diz que o culto de cura é concentrar apenas na cura física. E se você observar, cerca de 80% do ministério de Jesus consistiu em cura divina. Mas a cura divina é como uma isca no anzol. Você não mostra o anzol ao peixe, você lhe mostra a isca. E então ele morde a isca, e junto com ela o anzol. E também é assim com que pensamos sobre a cura divina. Deus opera na igreja grandes sinais e maravilhas para despertar nós pecadores a uma consciência de sua palavra, assim como o dom de falar em língua. Não é para o crente, mas para o que não crê. Vê? São sinais para os incrédulos, e hoje temos muitos incrédulos, o profeta dizendo. Temos ensinado muito aos pagãos na África, na Índia e em muitas partes diferentes do mundo. Mas os piores incrédulos com quem você lida não são aqueles homens que nunca ouviram falar. É o homem que é obstinado em seu próprio caminho e não dá ouvido a Deus. Esse é o pior tipo para se lidar, pois eles parecem ser tão centrados em si mesmo que nada pode movê-lo. Diz: não fale comigo, eu não creio nisso. Recentemente um homem me disse: irmão Brana, eu não creio em cura divina. Respondi: bem, ela não era para você, era para os crentes, para aqueles que creem. É para esse que ela é. Ela não era para os incrédulos. Os princípios finalizei. Então você nunca conhecerá nem o fruto disto. Não vamos nos preocupar com isto. E ele perguntou: eu creio que a enfermidade é uma glória para Deus. E eu afirmei: bem, é estranho que você tenha mandado sua esposa operar de apendicite. Deve ter cortado a glória. Então, há algo errado com pessoas que falam dessa maneira. Deus não recebe glória pelo fato de as pessoas estarem enfermas. Ele quer que você tenha saúde. E nossa bendita Bíblia diz sobre todas essas coisas: desejo que prospere em saúde. Essa é a escritura, portanto não podemos negar isso. Então, às vezes a pessoa fala: eu não creio em cura divina. Se você não crê, irmão, a cura divina, já chama divina, é porque é Deus curando. O médico faz o procedimento dele. O médico não cura ninguém. Você fala, eu fui no médico, mas ele, que médico, hein? Me deu um remédio. Não. O remédio, Deus que criou na natureza, tudo foi tirado da natureza que Deus criou. Tudo, tudo, tudo, tudo. E o remédio não constrói tecido, quem constrói é Deus. Então, meus irmãos, em Cristo Jesus, nós estamos vivendo um tempo mais valioso para os cristãos, mas o pior tempo do mundo para aqueles que não estão em alerta. Hoje nós temos aí um meio de comunicação comunicando quando vai haver um terremoto ou grande chuva. E o nosso Deus nos avisou do grande dia que virá. E ele nos deu que haveria essas coisas que estão acontecendo na Terra hoje. E ele disse que isso era o princípio das dores. Então devemos de nos acertar com Deus e com os homens também. Viver uma vida quieta e sossegada, uma vida de cristianismo, a vida verdadeira, né? Porque Deus está voltando. Mas eu vou terminar aqui. Nesta manhã eu quero deixar vocês com uma escritura aqui, com uma mensagem do profeta e talvez uns dois hinos. Mas nisso que estamos falando aqui, eu creio que vai te ajudar. Se você é um cristão, se você é um incrédulo, vai piorar para você. Vai piorar para você. Ora, para que haja fé, a fé precisa ter um fundamento e não se pode simplesmente deixar a fé ser vaga, incerta. A fé não deve se apoiar nas areias movediças do arrazoamento humano. A fé se baseia na rocha sólida da palavra de Deus. A fé repousa exatamente sobre a palavra de Deus. E se a palavra de Deus, a fé repousa exatamente, Senhor, o Senhor assim disse, então está estabelecido. Ela não fica oscilando. Os homens, por vezes, conseguem explicar qualquer coisa de forma tão real, pintar um quadro tão realista, mas ainda assim a fé nunca dará atenção a isso. Se a palavra de Deus for contrária, ele seguirá diretamente a palavra de Deus. E quando ele diz, eu sou o Senhor que te sara, você crê nisso? Porque Deus assim o disse e nós cremos nisto. Porque Deus assim o disse. Vou parar aqui nesse parágrafo. Vou terminar com isso aqui, certo? Vamos só, que eu vou deixar. Vou ler uma escritura aqui no livro de 1 João. Ou João 3, 1, 2. João 3, 1, 2 aqui. Vamos aqui pegar na Bíblia aqui mesmo, eu ia pegar no celular, mas a Bíblia. João 3, 1, 2, abrimos aqui. Havia entre os fariseus um homem chamado Nicodemas, príncipe dos judeus. Este foi ter de noite com Jesus, e disse-lhe: Rabi, bem sabemos que és mestre vindo de Deus, porque ninguém pode fazer estes sinais que tu fazes se Deus não for com ele. Jesus respondeu e disse: na verdade te digo, que aquele que não nascer de novo não pode ver o reino de Deus. Se você quiser continuar lendo aqui em João, capítulo 3, você pode continuar. Você vai ver que esse moço aqui vai ver aqui. Vamos no quarto versículo. Disse-lhe Nicodemas: como pode um homem nascer sendo velho? Pode, porventura, tornar a entrar no ventre de sua mãe? Olha a carne humana aqui, ó. Como é que o ser humano é? Jesus respondeu: na verdade, te digo que aquele que não nascer da água e do Espírito não pode entrar no reino de Deus. Então, a água, a Bíblia fala da lavagem da água pela palavra. Mas que Deus nos ajude, né? Nós vamos deixar aqui, nesta manhã, esta escritura. Vamos deixar um texto do profeta. Eu tenho, acho, mais uma escritura que eu não li aqui, que eu estava pensando em lê-la e eu não li ela aqui. Mas eu não vi ela, mas eu acho que vou conseguir ler ainda. Meu Deus, estava aqui agora mesmo. Em 1 Tessalonicenses 5, versículo 17. 1 Tessalonicenses é aqui no Novo Testamento 5, 17. É a última escritura que eu vou ler essa manhã. E eu peço a você que está nos ouvindo, tenha fé em Deus. Nem um homem pode mudar a sua vida, mas Deus pode te transformá-lo. Ele é o Deus da verdade. Tessalonicenses, eu li aqui, Tessalonicenses, meu Deus, é capítulo 5. Mas você pode ler essa escritura que eu li aqui também, no princípio, em Isaías 38. Primeiras Tessalonicenses, capítulo 5. E aqui tem 1 Tessalonicenses e 2 Tessalonicenses. E versículo 17. Vamos ver aqui no verso 17. Um pouco difícil, que as folhas estão muito finas aqui. Verso 17. Regozijai-vos sempre, orai sem cessar. Foi o que o rei Uzias fez. Em tudo dai graça, porque esta é a vontade de Deus em Cristo Jesus para convosco. Amém. Que o Senhor Jesus abençoe a todos, abençoe o Denilson e todos que pararam para ouvir este programa. Nós estamos terminando. Deus o abençoe. Se Deus permitir, no próximo domingo estaremos aqui. Eu vou deixar aí o profeta falando e sobrar um tempinho, ele vai tocar um louvor. Deus o abençoe a todos.

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0: Of one of the most mightiest things that ever struck your
1: senses. De uma das coisas mais poderosas que já atingiu a Terra desde os dias do Senhor Jesus.
0: But now we can only be known as a...
1: Porém, agora podemos somente ser conhecidos como...
0: It'll be so humble, see?
1: Será tão humilde, está vendo?
0: See what man calls mighty, God calls abomination.
1: Vejam, o que o homem chama de poderoso, Deus chama de abominação.
0: But what man calls foolish, God calls mighty.
1: Porém, o que o homem chama de loucura, Deus chama de poderoso. Estão vendo? Então, agora observe isto. Veja, será tão humilde que você nunca perderá. E você perderá de ver se você não tiver o sinal ali para examinar isto. Veja você.
0: That the mountains are skipping like little rams and the...
1: Quem alguma vez pensaria que as montanhas estavam saltando como cordeirinhos?
0: Leaves are clapping their hands when a prophet came forth from the wilderness.
1: E as folhas estavam batendo palmas quando um profeta veio do deserto.
0: As spoken by Isaiah 1200 or 712 years before.
1: Que foi falado por Isaías 1200 ou 712 anos antes.
0: With whiskers all over his face, a piece of sheepskin.
1: Com barba sobre toda a sua face e um pedaço de pele de carneiro.
0: Not even a pulpit to preach in, excommunicated from all the churches.
1: Nem mesmo um púlpito para pregar, excomungado de todas as igrejas.
0: And standing on the bank of the Jordan screaming.
1: E de pé à margem do Jordão gritando.
0: Repent and call the people a bunch of vipers, snakes.
1: Arrependei-vos. E chamava as pessoas de bando de víboras, cobras.
0: But that's what God said that when he come the...
1: Porém, aquilo é o que Deus disse, que quando ele viesse,
0: mountains skip like little rams, see?
1: As montanhas saltariam como cordeirinhos. Vem.
0: The humble saw it and was glad.
1: Os humildes viram isto e se alegraram.
0: How could they understand that that great Messiah?
1: Como poderiam eles entender que aquele grande Messias?
0: That was prophesied from the very beginning of the book in Genesis that he would come a savior.
1: Que foi profetizado desde o princípio do livro em Gênesis que ele viria salvador.
0: All sacrifices and all prophets and everything had pointed to him.
1: Todos os sacrifícios e todos os profetas e tudo tinha apontado para ele.
0: And then when he came supposedly to be an illegitimate birth.
1: E então, quando ele veio, supostamente pensou-se que fosse um nascimento ilegítimo.
0: A father that was not even married to his mother, supposedly.
1: Um pai que nem mesmo estava casado com sua mãe, supostamente. Vem.
0: And a woman was found pregnant with the baby before they was even married.
1: E a mulher foi encontrada grávida com o bebê antes que fossem até mesmo casados.
0: And come up in such and born in a little, well, it says a stable in the Bible.
1: E veio em tal e nasceu em um pequeno, bem, diz estábulo na Bíblia.
0: But a stable in days was a cave back in the wall.
1: Porém, estábulo naqueles dias era uma gruta dentro de muralha.
0: I met such a place out in Arizona one time hunting.
1: Eu encontrei lugar assim no Arizona uma vez, caçando.
0: There's a stable back under a cliff of rock.
1: Havia estábulo feito na parte de trás, debaixo de penhasco de rochas.
0: And that's the way Jesus was born.
1: E foi dessa maneira que Jesus nasceu.
0: Back in this little cliff stable.
1: Na parte posterior, neste pequeno estábulo, debaixo de penhasco.
0: On a manger of hay and straw.
1: Em manjedoura de feno e palha.
0: In a cow barn, where stock was.
1: Em celeiro de vaca, vem, onde estava o gado.
0: And was raised up as a carpenter's helper.
1: E cresceu como ajudante de carpinteiro.
0: And how could that be the mighty Jehovah, but it was. It was, see.
1: E como poderia aquele ser o poderoso Jeová? Mas era, vejam, era. Estão vendo?
0: Very odd sort of a person.
1: Um tipo de pessoa muito antiquada.
0: But oh, when he's just a boy.
1: Porém, oh, quando ele era simplesmente um garoto,
0: he astounded the priest by knowing that word.
1: Ele surpreendeu os sacerdotes por conhecer aquela palavra.
0: Because, why? He was the word. He was the word.
1: Por causa do que? Ele era a palavra. Estão vendo? Ele era a palavra.
0: He never wrote a book. He never wrote a word.
1: Ele nunca escreveu um livro. Ele nunca escreveu uma palavra.
0: The only word he ever wrote, I guess he erased it out in the sand.
1: A única palavra que ele escreveu, suponho, ele apagou na areia.
0: When a woman had been taken in adultery.
1: Quando uma mulher havia sido pega em adultério.
0: He never wrote a word. Why?
1: Ele nunca escreveu uma palavra. Por quê?
0: He was the word. He was the word.
1: Ele era a palavra. Estão vendo? Ele era a palavra.
0: He didn't have to write it. His life lived it. He was the word.
1: Ele não tinha de escrevê-la. Sua vida a viveu. Ele era a palavra.
0: If I do not the works of my father, then believe me not.
1: Se eu não fizer as obras de meu pai, então não creio em mim. Estão vendo?
0: If I don't do exactly what the word said I would do, then I'm not the word.
1: Se não faço exatamente o que a palavra disse que eu faria, então eu não sou a palavra.
0: That's what he meant. He is the word.
1: Aquilo foi o que ele quis dizer. Ele é a palavra.

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1: Paranapanema e a hora certa.
2: 8 horas.

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região, bom dia ouvindo a Hora da Benção, muito bom dia, meu amigo, pai de família, minha amiga de casa, bom dia para você, meu jovem, minha jovem, a criança, o vovô e a vovó. Estamos de volta com você nesse domingo para apresentar o seu programa Hora da Benção, que é uma gentileza da Igreja Apostólica El Shaddai, localizado na Avenida Vereador Milton Espínola, número 520, na Vila José Laino. E a apresentação desse programa, direção e apresentação do apóstolo do Vale, técnico Adenilson Gama, direção geral do Espírito Santo. Muito bom dia. Assim como estás diante. Agora são 8:04 e nós vamos com você até às 9 horas, apresentando o seu programa, A Hora da

0: E Davi declara diante de Deus no Salmo 121: eleva os meus olhos para os montes, de onde me virá o socorro? O meu socorro vem do Senhor, que fez os céus e a terra. Ele não deixará vacilar o teu pé. Aquele que te guarda não tosquenejará. Eis que não tosquenejará e nem dormirá o guarda de Israel. É isso aí, meu amado. Nós começamos nosso programa hoje aí com o Salmo 121. E eu quero dizer pra você, tá? Que você está passando por luta, por tribulação. Acredite no poder de Deus, né? Como Davi, eu olho para os montes, olho para todos os lados. De onde me vem o socorro? Quem poderá me socorrer? Aí ele diz assim: o meu socorro vem do Senhor. O Senhor que fez os céus e a terra. Ele pode te socorrer, meu amado, ele pode nos socorrer. Você que está passando por tribulações, talvez até desanimado, talvez até mesmo pensando em desistir de tudo, meu amado, levanta o teu coração, tua cabeça, olhe para os céus, declara: o meu socorro vem do Senhor. Mas declara isso com fé, buscando, né? Davi não via nada que pudesse ajudá-lo no momento que ele estava em mais desespero, cercado por exércitos inimigos, né? Sem saída. Mas ele olha e diz: o meu socorro vem do Senhor. O meu socorro vem do Senhor, que fez os céus e a terra. Então, meu amado, também diz outro salmo, diz assim: que se o Senhor não guardar a cidade, em vão vigia o sentinela. Se o Senhor não edificar a casa, em vão trabalha aqueles que a edificam. Olha só, se o Senhor não edificar a casa, em vão trabalha os que edificam. E se o Senhor não guardar a cidade, em vão vigia a sentinela. Deus te abençoe. Comecei o programa de hoje aí com essa palavra poderosa. E eu quero que você olhe para os lados, olhe para você mesmo, olhe para os céus e declare: Deus é o meu socorro, Deus é a minha fortaleza, o Senhor edificará a minha casa, o Senhor guardará a minha família, o Senhor guardará a minha entrada e a minha saída, o Senhor me cerca de todos os lados. Acredite nisso em nome de Jesus. Um abraço, vamos aí mandar nosso abraço aos nossos colaboradores do programa A Hora da Benção, né? Que são eles: Adriana dos Santos Araújo, Alexandre Barroso do Vale, Ana Júlia de Souza Espúrio, Aparecida Conceição Alves, Aparecido Sabino Mendes, Benedita Alves de Barros, Bernardo Moreira de Souza, Camila Aparecida de Barros Silva, Célia Maria Simões Sabino, Cida Lopes, Tereza Paiva do Nascimento, Davi Luciano Rosa Barros, Douglas Morales Franco, Emanuel dos Santos Araújo, Estevão Araújo Borges, Iracema Simões, Irmã Aparecida, Isaac Luiz Barros Silva, Isaac Araújo Souza Ribeiro, Isaac Pedro de Oliveira, José Marcelo Santos Araújo, José Vitório Barro Crivate, Luiz Osmar Barro Crivate, Luiz Fernando Araújo, Márcia dos Santos Araújo, Marcelo Gomes de Araújo, Maria Aparecida Alves Brizola, Maria Aparecida Alves de Almeida, Maria de Lourdes Domingues, Maria Gomes de Araújo Camargo, Maria Isabel dos Santos, Maria dos Santos, Maria Júlia Martins, Nelsinho Monteiro, Oscar Antônio dos Santos, Pâmela Rocha do Vale, Patrícia Lima de Souza, Paulino Gomes de Araújo, Paulo César Barro Crivate, Pastor Vaine Mendes de Lima, Pedro Luiz Barro Silva, Reginaldo Antônio de Lima, Rosalina Monteiro, Roseli de Oliveira Hernandes, Sabrina de Melo Mendes, Sônia Soares, Silvia dos Santos, Vera Lúcia Felipe e Ivete de Oliveira Silva. É isso aí, esses são os nossos queridos colaboradores do nosso programa. Um abraço para vocês, meus amados. Que Deus abençoe grandemente a vida de vocês. Que Deus lhe dê provisões maravilhosas em nome de Jesus e que as bênçãos do Senhor possam alcançar vocês poderosamente. É isso aí, nós vamos com Aline Barros agora cantando Aos Pés da Cruz. Vamos oferecer para todos os nossos colaboradores e para todos os nossos ouvintes.
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0: Louvado seja Deus, continuando aqui com o nosso programa, eu quero mandar meu abraço aqui para os aniversariantes do mês de outubro, louvado seja Deus. Aqui no dia 3 de outubro, Zenil, lá do Rancho WD, completou aí mais um de vida, meus parabéns para você, que Deus possa te abençoar poderosamente, tá bom? Te dá muitos anos de vida, muitas bênçãos. E no dia 6 de outubro, esse aqui eu não conheço, viu? Esse eu não conheço, não sei quem é. Dia 6 de outubro, completou mais um indivíduo, o apóstolo Antônio Conceição do Vale, né? Pastor apóstolo Antônio do Vale, e também completou mais um indivíduo. Os parabéns, que Deus abençoe, tá dizendo aqui minha esposa. Muitos anos de vida, saúde, parabéns. Pelo meus filhos me parabenizando, a minha esposa, que Deus possa abençoar todos eles, né? De toda a minha família, está aqui os parabéns de toda a família que te ama muito. Obrigado, Deus abençoe também, amo muito vocês, tá? E também hoje, dia 11, completa aí mais um indivíduo, Luiz Fernando Araújo. Ô, Luizinho, Deus abençoe, parabéns pra você, tá bom? Que Deus te abençoe muito a sua vida. E ainda hoje, também, dia 11 de outubro, a nossa irmã Creuza Jorge Cassiano. Ô, Creuza, Deus abençoe, parabéns pra você, que Deus te conceda muitos anos de vida, muitas bênçãos, tá? E o louvor que nós vamos tocar é Sou Abençoado, né? Com Wesley Machado, abençoando todos os aniversariantes. Deus abençoe. Um abraço aí para a apóstola Conceição, que fez essa lista aqui com todos os aniversariantes. Deus abençoe, obrigado pelo carinho, que Deus possa te abençoar grandemente. E eu quero mandar um alô também aqui para, deixa eu ver, a Thalita e a Denise, né? Que também está nos ouvindo lá no, na Jardim Ana Cristina. Ô, Thalita, Denise, Deus abençoe vocês, que o Senhor te conceda muitas bênçãos para vocês aí, tá bom? Obrigado pela participação e que Deus possa abençoá-las poderosamente. Também a dona Ana lá próximo ao Carioca, no sítio ali perto do Carioca, também ela falou que ouve o meu programa todos os domingos. Um abraço, dona Ana, para a senhora, seu marido e toda a sua família aí, tá bom? Lá vamos aí com Wesley Machado, Sou Abençoado.
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E também ainda está aniversariando, completou aniversário, dia 1º de outubro, tava passando batido aqui, né? A irmã Ana Maria, oi, irmã Ana Maria, Deus abençoe, irmã Ana Maria de Melo Mendes, completou aí mais um de vida, esposa do irmão Aparecido, né? Receba os parabéns do seu esposo, irmão Aparecido, Sabino, da sua filha, né? Da Sabrina e também da Sueli. E todos nós aqui parabenizamos a irmã Ana Maria. Esse louvor é pra você também, viu, irmã Ana? Deus abençoe. Pra você botar o louvor aqui pra quê? É pra gente continuar tocando, oferecendo também pra irmã Ana.

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1: É isso aí, gente. Agora 8 horas e 25 minutos, 8h25. E nós vamos prosseguindo aqui com o nosso programa. Nós temos aqui alguns pedidos, né? Bom dia, pastor Antônio do Vale, meu nome é Cida, peço oração para mim, para minha família, e Deus abençoe o senhor. Obrigado, Nascida, que Deus abençoe também a senhora, a sua vida, a sua família aí, tá bom? Vamos orar sim, estamos orando, vamos continuar orando em nome de Jesus. Temos um pedido aqui, bom dia, apóstolo Antônio, sempre na audiência, peço oração para minha família. Peço oração hoje, é o dia de concurso, oração para sabedoria e ao fazer a prova. Ok, vamos estar orando, vou orar sim, tá bom? Lucinha, que Deus abençoe. Mais um aqui, bom dia, pastor Antônio do Vale, peço oração para mim, minha mãe, dona Lídia, para meus irmãos, meus filhos, meus netos. Pastor, minha mãe fez aniversário dia 3 de outubro, dona Lídia, e minha netinha Manuela e Sofia fez aniversário dia 4 de outubro, 3 aninhos, que Deus abençoe. Isabel Cristina de Jesus, ok, Deus abençoe, parabéns aí para dona Lídia pelo seu aniversário, que Deus abençoe poderosamente. Também a vida da Emanuele, né? Mês de outubro é um mês abençoado, viu? Todo mundo fazendo aniversário, que bênção, que maravilha. Que Deus possa abençoar poderosamente. Vamos tocar daqui a pouco um louvor e oferecer também para as duas aniversariantes, tá? Em nome de Jesus. Agora 8 horas e 27 minutos. Lembrando, gente, que hoje, domingo, nós temos culto lá na Igreja Apostólica El Shaddai. Hoje às 19 horas, uma grande noite de bênção, oração pela família, bênção da família, tá? Que Deus possa abençoar vocês e que vocês tenham coragem, né? Se revista de alegria, de ânimo e venha para a igreja adorar o Senhor hoje conosco, tá? Você é muito especial, a sua presença é muito importante e Jesus espera por você. Hoje é dia de nos reunir como igreja e adorar ao Senhor, bendizer ao nome dele. E então você, o meu convidado, você que está me ouvindo, dá um jeitinho aí, né? Se você não tem carro, vai, pega um Uber, pede um parente para trazer você, para alguém trazer você. Mas vamos juntos adorar o Senhor. Vem conosco para a casa do Pai, tá? Esse é o convite, né? O nome El Shaddai, você sabe o que quer dizer El Shaddai? El Shaddai quer dizer Deus Todo-Poderoso. Deus Todo-Poderoso é o significado da palavra El Shaddai. E como nós falamos a Igreja Apostólica El Shaddai, nós estamos falando da Igreja Apostólica do Deus Todo-Poderoso, tá? E o Deus Todo-Poderoso pode fazer maravilhas extraordinárias na tua vida, no teu lar, da tua família, e por isso nós convidamos, venha conosco, vamos adorar o Senhor em nome de Jesus, hoje às 19 horas, inclusive também hoje é domingo da Santa Ceia, nós vamos ter hoje a Santa Ceia do Senhor, tá? Você que é membro da igreja, você que é cristão convertido, não pode perder a Santa Ceia, tá bom? É isso aí, que Deus abençoe, vamos com mais um louvor. Quem vai cantar é Nívia Soares, Que Ruja o Leão, Que Ruja o Leão. Vamos oferecer esse louvor aí para também para dona Lídia, que aniversariou, para Emanuele, para todos os nossos ouvintes, para o irmão Aparecido Sabino Mendes. Oi, irmão Aparecido, tudo bom, meu querido? Que Deus te abençoe, tá bom? Também para a irmã Maria Helena, né? Helena Mendes, que também nos ouve lá na sua casa, a irmã Cida. Todos que estão ligados aí na sua família, que Deus possa abençoá-los. No nome de Jesus, É, também vai para a irmã Ana Maria, já falamos, né? Mas vamos falar de novo, irmã Ana Maria, para Sabrina, para Sueli, para o João Vitor. E para todos os nossos ouvintes, tá? Para a irmã lá, para a irmã Benedita de Barros. Ô, irmã Benê, Deus abençoe, irmã Benê e toda a sua família. Para Rosalina Monteiro, ô, irmã Rosalina, Deus abençoe tua vida, tá bom? Para os seus filhos, o Ailson, o Valdeci, o Claudeilto. Para a Cleonice, Deus abençoe, irmã Cleonice, e também o Dorival, que Deus abençoe a vida de vocês. Louvor vai também para todos vocês aí. E especialmente para minha amada esposa, a pastora Conceição. Deus abençoe. Que Rúgio Leão canta Nívia Soares.
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0: isso aí, gente. Agora 8:38, né? E nós temos aqui mais um pedido. Bom dia. Queria pedir oração para minha família. Ana Clara Luciano, Letícia Luciano, Maria Sofia, minha mãe Ivone, irmãos Paulo e família, Anderson e família, minha irmã Thaís e família, meu pai Moacir, minha mãe, minha tia Vânia, Leonora e família. Que Deus abençoe aí, Ana Cláudia, pela sua participação, tá bom?
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1: Calma, calma.
0: É isso aí, você está ouvindo um refrão para a alma, refrão da alma. Calma. Oferecendo aí para todos que estão ouvindo e também aí para, né, para todos ligados no programa Hora da Bênção. Para você, Lucinha, calma, e sua família. Calma.

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E Mateus capítulo 25, a partir do versículo 31, diz assim: E quando o Filho do Homem vier em glória, em sua glória, e todos os santos anjos com ele, então se assentará no trono da sua glória, e todas as nações serão reunidas diante dele, e apartará uns dos outros, como o pastor aparta as dos bodes as ovelhas, e porá as ovelhas à sua direita, mas os bodes à esquerda. Então dirá o rei aos que estiverem à sua direita: Vinde benditos de meu Pai, possuí por herança o reino que vos está preparado desde a fundação do mundo. Porque tive fome e deste-me de comer, tive sede e deste-me de beber, era estrangeiro e hospedaste-me, estava nu e vestiste-me, adoeci e visitaste-me, estive na prisão e foste ver-me. Então o justo lhe dirão, lhes responderão dizendo: Senhor, quando te vimos com fome e te demos de comer, ou com sede e te demos de beber, e quando te vimos estrangeiro e te hospedamos, ou nu e te vestimos, e quando te vimos enfermo ou na prisão e fomos ver-te? E respondendo o rei lhes dirá: Em verdade vos digo que quando o fizeste a um destes meus pequeninos irmãos, a mim o fizestes. Então dirá também aos que estiverem à sua esquerda: Apartai-vos de mim, malditos, para o fogo eterno preparado para o diabo e seus anjos, porque tive fome e não me deste de comer, tive sede e não me deste de beber, sendo estrangeiro, não me recolheste, estando nu, não me vestistes, estando enfermo ou na prisão, não me visitaste. Então eles também lhes responderão, dizendo: Senhor, quando te vimos com fome, ou com sede, ou estrangeiro, ou nu, ou enfermo, ou na prisão e não te servimos? Então lhes responderá, dizendo: Em verdade vos digo que, quando a um destes pequeninos o não fizestes, não fizestes a mim. Irão estes para o tormento eterno, mas os justos para a vida eterna. Amém.

Esta palavra, amado, é muito poderosa. Ela é muito poderosa. Quando diz, se você refletir bem essa palavra, você vai entender o que o Senhor está dizendo. Ele diz que bem-aventurados são aqueles que ouvem a sua palavra, são aqueles que abençoa para ser abençoados. Quando ele diz que dirá, reunirá o seu rebanho e colocará as ovelhas à sua direita e os bodes à sua esquerda. Assim como o pastor separa as suas ovelhas e separa os bodes das ovelhas. Amados, deixa eu dizer para você, eu vou dizer com conhecimento próprio. Eu sou baiano, sou do sertão da Bahia, e lá se cria muitas ovelhas e cria bodes também. Então, existe o curral, aonde se prende as ovelhas, e existe o curral aonde se coloca as cabras e os bodes, né? E ali existe uma diferença, porque ambos não podem ficar juntos. Que os bodes, eles atormentam as ovelhas. Porém, as ovelhas são mansas e não agridem. O carneiro, ele dá amarrada para se defender. Mas o bode não, o bode, ele parte com tudo, né? Para ofender, para machucar as ovelhas. E nesta palavra Jesus está dizendo, está colocando os cristãos fiéis e temente a Deus como as ovelhas. Olha isso, a diferença das ovelhas para os bodes. As ovelhas são mansas, são humildes. As ovelhas é um animal meigo e um animal obediente. As cabras não, os bodes não. Os bodes, eles são violentos. Eles são desrespeitador. Eles são, como que diz, um animal que não obedece, um animal, como é que eu digo, rebelde. E quando Jesus, ele coloca a separação dos bodes com as ovelhas, ele está mostrando as ovelhas como um animal limpo e humilde. Representa o cristão fiel, temente a Deus. Porém, os bodes representam aquelas pessoas que não têm temor a Deus, que não andam sinceramente nos caminhos do Senhor. É por isso que nós convidamos as pessoas, dizendo, venha para Jesus. Porque você estando em Jesus, você será salvo. Aí Jesus diz assim, que então o Senhor se assentará no seu trono e colocará as ovelhas à sua direita e os bodes à sua esquerda. Coloca os bodes à sua esquerda. Porém, as ovelhas estarão à direita de Jesus. E ele dirá a quem estiver à sua esquerda, à sua direita: vinde, bendito do meu Pai, possuir aquilo que vos está preparado desde o princípio da criação do mundo. Amados, isso quer dizer que as nossas bênçãos, elas são preparadas desde o princípio da criação do mundo. Deus já te conhecia, você e a mim, muito antes de sermos gerados no ventre da nossa mãe. E ele já sabia quem é quem. E então dirá ao que estiver à sua direita: vinde, bendito meu Pai, porque tive fome e deste-me de comer, tive sede e deste-me de beber, estava nu e me vestiste, estava na prisão ou enfermo e foste visitar-me.
E aí dirá aqueles que estão à sua direita: Senhor, mas quando te vimos em tal situações e te servimos, te temos de comer, te demos de beber, eles: olha, não foi a mim que fizeste, mas todo aquele que fizer a um dos meus pequeninos, todos aqueles que fizeram o bem aos meus pequeninos, a mim estarão fazendo. Ou seja, quando nós, amados, abrimos nosso coração, ajudamos nosso próximo, vimos ele numa situação ruim, vamos lá, aconselhamos, conversamos, oramos por eles. Se está com fome, damos de comida. Está enfermo, vamos lá visitar, orar por eles. Jesus diz: não foi a mim que vocês fizeram. Vocês fizeram aos meus pequeninos. Porque se vocês fazem a um dos meus pequeninos que crê em mim, a mim me fará. Mas, amados, olha o que ele diz agora. Então ele dirá também: os tiverem à sua esquerda. Isso é muito sério, irmão. Dirá o que estiverem à sua esquerda: apartai-vos de mim, malditos, para o fogo eterno preparado para o diabo e seus anjos. Olha o que Jesus diz: dirá aos que estiverem à sua esquerda: apartai-vos de mim, malditos, para o fogo eterno preparado para o diabo e seus anjos. Porque tive fome e não me deste de comer, tive sede e não me deste de beber, sendo estrangeiro, não me recolheste, estando nu, não me vestistes, estava enfermo na prisão e não me visitaste. Então ele também dirá aos que tiverem, então eles lhe responderão, dizendo: Senhor, quando te vimos com fome, com sede, estrangeiro, nu, ou enfermo, ou na prisão, não te servimos? Então lhe responderá, dizendo: em verdade vos digo que, quando a um destes meus pequeninos não fizestes a mim. Irão estes para o tormento eterno, mas o justo para a vida eterna. Queridos, não é palavra minha, é a Bíblia, a palavra de Deus. Olha só, dirá aos que tiver à sua esquerda, os bodes, aos violentos, aqueles que são turculentos, aqueles que não servem a Deus, aqueles que não têm temor a Deus, aqueles que não têm reverência a pai e mãe, que não obedece a pai e mãe, aqueles que maltratam o seu próximo, aqueles que, quando vê alguém com fome, dá risada e diz: esse é pobre e miserável, aqueles que, quando vê alguém machucado, fala: bem feito, bem feito. Quando vê alguém passando mal, tira sarro.

0: para a direita, aonde você vai encontrar a paz de Cristo, a alegria, a bondade, a misericórdia de Deus. Deixa eu ser claro aqui, eu não estou falando aqui, amados, de partido político não, viu? E alguém pode dizer, ó, pastor, tá aí, ó, não sei o que fazer. Não, estou falando da palavra de Deus. É Jesus. Estou falando de conversão. Estou falando de salvação. Estou falando de transformação de vidas. Estou falando de conceitos espirituais. Estou falando de valores. Valores espirituais, amados. É isso que eu estou falando. Você quer a salvação em Cristo? Revê seus conceitos. Procura se entregar para Ele, para que você possa sentar também à direita de Jesus. À direita de Jesus. Para ouvir Ele dizer, vinde bendito meu Pai. Gozar aquilo que eu vos tenho preparado desde o princípio da fundação do mundo. Porque Ele vai dizer para os que estiver à esquerda, apartai-vos de mim, malditos, para o fogo eterno preparado para o diabo e seus anjos. Essa é a palavra desta manhã. Essa é a palavra de hoje. Não sou eu que escolho a palavra para ser ministrada. É o Espírito Santo que me dá a palavra. E eu só ministro aquilo que Ele me dá. E a palavra que Ele me dá para hoje é essa. Ouça bem. Reflita nessa palavra. Mateus, capítulo 25, do versículo 31 até ao versículo 46. Anote bem. Para você ler. E veja que eu não estou falando de mim. Estou falando da palavra. Eu quero orar por vocês. Coloque-se no teu rádio, copo com água, peça de roupa. Afoda a pessoa doente, nós vamos orar. Em nome de Jesus, hoje está tendo concurso na prefeitura. E nós vamos estar orando também pelos concursados. Para que Deus possa abençoar e iluminar a mente. Em nome de Jesus, daqueles que estarão prestando concurso hoje.
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0: Grandioso e soberano Deus, Deus Criador dos céus e da terra, ó Deus Pai da eternidade, Criador de todos os gêneros humanos, na tua presença nesta manhã, Senhor, eu me coloco e eu venho te apresentar a vida de cada um dos meus ouvintes. Eu oro pela vida dos colaboradores do programa que têm nos ajudado a manter esse programa, que eu considero eles como os missionários do ar. Pai amado, que o Senhor abençoe a vida deles, sua família, seu lar, suas finanças, sua saúde física. Que o Senhor abençoe cada um deles com bênçãos poderosas. Eu oro também, Senhor, pelos aniversariantes. Aqueles que completaram nesse mês de outubro mais um ano de vida. Que o Senhor abençoe, meu Pai, desde o primeiro até o último aniversariante. Tua mão estenda sobre eles. Cubra-os com teu manto sagrado, Senhor. Cubra-os com o sangue de Jesus. E os livra de todo o mal, em nome do Pai, do Filho e do Espírito Santo. Pai, eu oro também por todas as pessoas que mandaram mensagem pedindo oração, que o Senhor abençoe nesta manhã, Senhor, poderosamente, cada um deles, a vida, dona Cida e sua família.

a vida, meu Deus, da Lucinha e da sua família, bem como, Deus, a vida da dona Lídia, de toda a sua família, Pai, em nome de Jesus, a vida da Bel Cristina, a vida Ana Cláudia, Luciano, de toda a família e cada nome que foram lido aqui nesta manhã, que eles sejam alcançados e tocados, em nome de Jesus. Eu oro nesta hora também pelas pessoas que estão ali, ó Deus, fazendo concurso público na prefeitura, cada cargo que está sendo ali concursado, cada pessoa que estão ali, Senhor, prestando concurso, que o Senhor dê a ela sabedoria, que o Senhor abençoe, coloca na mente a tua graça, ó Pai, em nome de Jesus, para a glória do Pai, do Filho e do Espírito Santo, eu oro pela nossa cidade de Piraju, por todas as autoridades de Piraju, eu oro em nome de Jesus, pelos veículos de comunicação dessa cidade, que seja cada dia melhor, inclusive, Pai, esta emissora, Rádio Paranapanema, com sua direção, com seus funcionários, eu oro e apresento a ti, nesta manhã, em nome de Jesus. Abençoe o copo com água, que está em cima do rádio, a peste roupa, a fotografia da pessoa desaparecida, que essa pessoa seja encontrada, Deus, em nome de Jesus. Abençoe a vida Rosalina Monteiro, com a sua família, a vida, meu Deus, da nossa irmã Benedita de Barros, a vida da Célia Sabino, Senhor, toca sobre essas irmãs, cura de toda enfermidade, eu lhe peço, hoje e para sempre, amém e amém, Jesus. É isso aí, gente, aqui chegamos ao final de mais um programa, que Deus abençoe você, em nome de Jesus. Querido, só quero te pedir, reflita bem na palavra desta manhã, tá? Leia na tua Bíblia e veja qual a posição você está, se você está à direita de Jesus, se você está à esquerda dele, tá? Pense bem, ore, peça a Deus sabedoria, diga: Senhor, me ajude a sair da esquerda para entrar para a direita. Eu quero estar à direita de Jesus, Senhor. Não quero estar com aqueles que estão à esquerda. Eu quero ser ovelha, Senhor. Não quero ser bode. Me ajude. Clame a Ele, Ele vai te ouvir. Deus abençoe. Bom domingo. Uma ótima semana. Deus abençoe a sua vida poderosamente. Deus abençoe o Gama, meu amigo, e sua família. O meu braço direito aqui da rádio, não é braço esquerdo, é braço direito, viu, turma? Deus abençoe. Um bom domingo para todos, uma ótima semana e viva na gloriosa paz de nosso Senhor Jesus Cristo.

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0: Vamos junto e misturado.
1: E uma salva de palmas pra Rick Renner.
0: Valeu, obrigado, Brasil. Tchau.
1: Valeu, galera. Que Deus abençoe vocês. E que voltem pra casa.

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1: Opa, agora 9 horas e 46 minutos, 9h46, manhã de domingo, dia 11 de outubro de 2026. Estamos por aqui, vamos juntinhos até as 11 da manhã. Uma boa música sertaneja no seu rádio, hein? Você já ouviu então aí, né, o Adeus Solidão com a Carmen Silva. Ouviu também Churrasco da Paixão, Gino e Geno. Que ouviu também Mantendo a Tradição Goiana e Paranaense. Lágrimas, Roberto Meirinho, de Igual para Igual, Mato Grosso e Matias. Retrato, Rosto Molhado, com a banda Búfalo, né? Ressaca Brava, Rick Renner. Você curtiu aqui na 99.1 FM. Nossa, nessa estrada também, com o Rick e Renner. Vamos juntos aí, na melhor sintonia, 99.1 FM, neste domingão. Domingão que promete, hein? Domingão com um jeito de chuva, né? Aí tá bom demais da conta. Chegou o domingão, né? Bom dia, Denilson. Ó, tia Maria, tá por aqui já também. É, estou na escuta, o Ismael. Alô, Ismael. Ismael também tá trabalhando, né? Curtindo 99.1 FM. O Ismael. Também, deixa eu ver aqui, a Maria tá na sintonia com a gente, Maria Eduarda. Um abraço, ótimo domingo pra todos aí, hein? Vamos de música, música. Boa, toca aqui, 99.1 FM. Aqui o importante é ter você, que está aí em Piraju, na região, nas estradas, está nos bares da cidade, em Piraju, na região. Nosso abraço, ótimo domingo, 9h49.

aí, 10 horas amanhã, Pátio do Posto, Zé Neto e Cristiano. Aí, como é que tá o Domingão? Tudo certinho por aí, não? Ah, até as 11 tem muito mais pra gente curtir aqui na 99.1 FM. Menina Roça, com o Lourenço e Lorival, Leão, Marília Mendonça, Cotovelo Machucado, Teodoro Sampaio, Adeus Solidão, Carmen Silva. 99833 é o WhatsApp da 99.1 FM, hein? Pessoal lá do Bar Tricolor, sempre na sintonia com a gente. Aquele abraço, ótimo dia. Também lá no Bar do Zezão. Ô, Zezão, o pessoal tá ligadão com a gente aí. Nosso abraço, toda a clientela aí. Lá no Bar do Luiz também, pessoal na sintonia com a gente. Pessoal lá do Eldorado. Aquele abraço, ótimo dia aí pra todos aí. Lá no Jardim Planalto. Pessoal, Julinho, né? Alô, Julinho. Alô, seu Joaquim. Alô, seu Alfredo. Nosso bom dia aí. Tá bem? Pessoal do Conjunto Zé Ribeiro, pessoal do Sérgio Garcia, pessoal do Vídeo do Conduva Júnior, sempre na sintonia com a gente, né? O pessoal também em Sítio, Chácaras, Fazendas, sempre ligado com a gente aí, aquele abraço. Lá no Doreto também, pessoal nos bares aí, sempre ligado com a gente, aquele abraço, ótimo domingo pra todos aí. 10 e 1 agora. Domingão!

Quase todo dia, né? Quase segunda, terça, quarta, quinta. Quase. 10h20. 10 horas e 20 minutos. Vou ficando por aqui. Vou embora, que tá dando cedo já. Vou chegar em casa aí, né? Domingão, dia 11 de outubro de 2026. Um abraço a todos, ótimo domingo. E tchau. Alô, papai. Belezeira? É, hoje é domingo, hein? Vamos embora descansar, que amanhã é dia, hein? Amanhã é segunda, dia de forgar de novo, né? Ah, segundona, chegando aí amanhã, dia das crianças, dia de Nossa Senhora Aparecida, dia 12 de outubro, hein? É, amanhã, feriadão, hein? Um abraço a todos, fiquem com Deus, tchau.

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Muito obrigado, gente. Obrigado pela presença, obrigado pela energia de vocês, obrigado pelo carinho. Obrigado por estar aqui com a gente em mais um dia especial, mais uma noite especial. Que Deus abençoe nossos fã-clubes, nossos amigos, nossos familiares. Muito obrigado por somar com a gente toda essa noite especial.

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Alô, amigos do esporte, grande abraço, muito boa tarde para você que se liga aqui nos 99.1 da sua Paranapanema, onde o importante é ter você. A partir de agora, estamos abrindo a nossa jornada esportiva para falarmos do futebol. A paixão de mais de um século, esporte de todos os tempos. Um grande abraço para você na sua casa, para você no centro da cidade, vilas e bairros, cidades de toda a nossa região, abrangidas pelo prefixo 99,1. Obrigado a você que está no site da rádio, pois somos uma rádio multiplataforma. Tem diversas formas de você se ligar na programação da Paranapanema, na nossa jornada esportiva, e para nós, com certeza, o importante é ter você. Daqui a pouco, a bola rola na capital paulista para Palmeiras e Corinthians, Corinthians e Palmeiras, rodada de número 30 do Campeonato Brasileiro. E você vai acompanhar tudo aqui com a Paranapanema, equipe campeã de esportes para Clube de Campo Carioca, com 3 espaços para locação. 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São 17 horas agora, mais 11 minutos, horário oficial do Brasil. E daqui a pouco, a bola vai rolar e você vai conferir tudo de Corinthians e Palmeiras, Palmeiras e Corinthians, mais uma rodada do Brasileirão Série A 2026. Para você, meu amigo, que está se ligando conosco aqui hoje, hoje é triplicado, né? É função tripla. É reportagem, comentário, mesa de áudio e plantão informativo, quadruplano, aliás, né? Não é tripla. Participação quádrupla, vai ter que se repartir e se depois subdividir, né? O colega, o Felipe Erlig, o André tá aí da produção, disseram, como diz o Adilson Pedro, falaram aí, né? E ele apareceria. Estamos no aguardo. Ah, comigo também está aí a equipe de relações públicas, a galera que faz aí o chamado Coque Diário. Ana, a Débora, o JP, o Cris Silveira, o Adriano Dias, o Odelair Ferdinho e o Pedro Donizete na coordenação da nossa programação, na coordenação da nossa equipe de esportes. E aí, do outro lado, claro, você, amigo ouvinte, que com certeza aí sempre será nossa razão de ser. E claro, mais uma vez, todos nós maravilhados por estarmos aqui sob as bênçãos de Deus, nosso Senhor Jesus Cristo.

0: Muito bem, torcedor, você que tá ligadinho comigo, estamos aí então a partir de agora, abrindo a nossa jornada esportiva, 17 horas e mais 14 minutos, o relógio marcando aqui, você conferindo aí, 17:14, para a galera toda que está ligada conosco na nossa transmissão. Já já teremos aí as informações de Palmeiras e Corinthians, Corinthians e Palmeiras para Clube de Campo Carioca, com 3 espaços para locação, piscina, salão de festa e campo de futebol. 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São 17 horas e mais 15 minutos. 5 da tarde, mais 15 minutos. Acionando para a primeira participação dele. Os seus destaques. Tem destaque do Verdão, tem destaque do Coringão, tem rodada do Campeonato Brasileiro, enfim. Tem muita coisa hoje e eu chamo ele.
1: 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Palmeiras!

0: Boa tarde, Gerson. Boa tarde, caro ouvinte da Rádio Paranapanema. Estamos aqui para mais um grande jogo, um grande clássico, né? O derby entre Palmeiras e Corinthians, Corinthians e Palmeiras. Jogo válido pela 30ª rodada do Campeonato Brasileiro, onde se enfrentam hoje, neste domingo, no Nubank Park, em São Paulo, pela 30ª rodada do Campeonato Brasileiro. O Palmeiras vem de vitória sobre o Bahia em casa, resultado que fez com que a equipe, né, encurtou a distância para o líder Flamengo. O Verdão tem 60 pontos, um atrás do primeiro colocado, que enfrenta o Fluminense hoje, né, no mesmo horário. Hoje temos também o clássico Fla-Flu no Maracanã. Se vencer o derby o rival tropeçar no Fla-Flu, a equipe de Abel Ferreira retoma a primeira posição do Campeonato Brasileiro. E com isso, o Palmeiras vem com uma equipe, né, preparada aí para enfrentar o Corinthians hoje no Bank Park, né? O Palmeiras, o Abel, volta ao banco de reservas depois de cumprir suspensão imposta pelo STJD e deve fazer mudanças, né? Arias reserva contra o Bahia após disputar amistosos pela Colômbia na data FIFA, deve puxar, né, a lista de novidades com Giai e Piquerez. A dúvida fica em relação, né, ao esquema, se o técnico optará, né, por usar três zagueiros ou três meio-campistas. O provável Palmeiras escalado para o jogo de hoje vem com Carlos Miguel, Giai, Gustavo Gomes, Murilo e Piquerez. Marlon Freitas, Lucas Evangelista, talvez o Barbosa no lugar do Lucas Evangelista, Andreas Pereira e Arias, Flaco Lopes e Vitor Roque. Esse é o provável Palmeiras que vai ser escalado para enfrentar o Corinthians hoje. Os desfalques é o Jefté, né, suspenso preventivamente por doping. E os pendurados, né, do jogo de hoje, Gustavo Gomes, Piquerez, Giai, Luiz Pacheco, Maurício e Flaco Lopes. Gerson, esses são os destaques do Palmeiras para enfrentar o Corinthians hoje. Jogo válido pela 30ª rodada do Campeonato Brasileiro.
1: Futebol é aqui, torcedor, nos 99.1 da sua Paranapanema, onde o importante é ter você agora marcando 17 horas e mais 18 minutos. 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Já trouxemos aí os primeiros destaques com a participação do Felipe Erling, que volta agora. Ele já trouxe as preliminares do Verdão. Agora vamos falar do Corinthians. Corinthians!
0: E o Corinthians do técnico William Batista, que já tem o seu novo comandante, Gerson. Nada mais, nada menos que o novo técnico que vai assumir o Corinthians. Que vem aí para tentar dominar, né, a torcida da Fiel. O técnico mais novo comandante da equipe do Corinthians, Sidorf. Ele que assumiu aí a bronca, deu o seu sim para a equipe do Corinthians e assume o Corinthians aí nessa reta final de Campeonato Brasileiro. E o Corinthians que precisa voltar a vencer, voltar a se estabilizar, né? Então o Corinthians assume o compromisso com o Sidorf, novo treinador que vai estar assumindo a equipe durante a semana aí. E também, né, ainda sem, né, com a demissão do técnico Diniz, né, o Corinthians será comandado hoje por William Batista, técnico da equipe sub-20. Sem Rodrigo Garro e sem Caio César suspensos, a tendência é que a base da equipe titular seja mantida com as entradas dos volantes André e André Carrilho. O provável Corinthians escalado para hoje vem com Hugo Souza, Mateuzinho, Gabriel Paulista, Gustavo Henrique e Matheus Bidu. No meio-campo, Raniel, André e André Carrilho. Ou talvez o Alan no lugar do Carrilho. E Breno Bidon. No ataque, Memphis Depay e Yuri Alberto. Né? E os desfalques do Corinthians hoje para o jogo contra o Palmeiras: o Zacarias Labiade, né, que é o estrangeiro que o Memphis Depay trouxe para poder jogar com ele, né, recupera de uma cirurgia na lesão no menisco e ruptura do ligamento cruzado anterior do joelho esquerdo. O Kaique de recuperação de cirurgia de lesão do ligamento do cruzado do anterior do joelho esquerdo. O Caio César suspenso e Rodrigo Garro também suspenso. E já os pendurados para o jogo de hoje: André, Breno Bidon, Cauê, Jessé Lingard, Mateuzinho, Matheus Bidu, Matheus Pereira, Memphis Depay e Yuri Alberto. Praticamente quase o time inteiro do Corinthians, que vai estar titular hoje, pode estar pendurado e também não enfrenta, se caso venha tomar cartão amarelo, fica, né, fora do próximo jogo. E Gerson, esse é o provável time do Corinthians que vem a ser encarar o Palmeiras hoje na Nubank Park, jogo válido pela 30ª rodada.
1: É fácil da gente matar essa charada aí, meu caro Elig. Quais seriam, pós esse, os dois próximos compromissos do Corinthians?
0: Você já vai entender. Dois próximos compromissos do Corinthians: o Corinthians enfrenta o Vitória dentro de casa na 31ª rodada, e na 32ª rodada, vamos trazer aqui a 32ª rodada, o Corinthians enfrenta o Vasco da Gama lá em São Januário.
1: Agora, qual é a posição do Vitória na tabela de classificação?
0: A posição do Vitória na tabela de classificação: o Vitória, que perdeu para o São Paulo ontem, né, no Morumbis, o Vitória está na 12ª colocação com 36 pontos. Já o Corinthians está na beira do abismo ali, na 16ª colocação com 32. Então o Vitória, se ganhar, ele já abre uma boa gordurinha da zona do rebaixamento.
1: Aí eu lhe faço essa pergunta pelo seguinte, porque no que a gente está observando aí, a posição do Vasco na tabela é?
0: A posição do Vasco é a 14ª colocação com 35 pontos.
1: Veja bem, então o que acontece? De certa forma, o Vasco vem babando para cima do Corinthians. É um jogo de subentende-se. É mais perigoso para o Corinthians.
0: Sim, e o Vasco com o repertório dentro de casa muito bom, vem vencendo todos os jogos.
1: Então, e por que que eu tô com essa conversinha aqui? Para lhe perguntar o seguinte: você não acha que tem uns estrelas aí que vão forçar cartão hoje, não?
0: Provavelmente, né? São jogadores aí que possam, né, forçar um cartão amarelo para folgar contra o Vitória e enfrentar o Vasco lá no São Januário. Ou vice-versa, né? Tira o pé hoje e aí joga contra o Vitória, toma cartão amarelo, fica de fora contra o Vasco.
1: É. Vamos ver o que que vai. Eu ficaria com a primeira opção, mas é eles que mandam, é eles que fazem. Segue aí.
0: E ainda mais um clássico contra o Palmeiras, né? Um jogo que vai ficar à flor da pele, que sabemos da rivalidade entre Palmeiras e Corinthians, que pode sim haver qualquer momento cartão para ambos os lados, que, queira ou não, há possibilidade de acontecer qualquer confusão. Né? Sabemos que é clássico, jogo disputado.
1: Não é jogo com cara de comemoração de aniversário de cidade, né? Não tem compadrismo, né?
0: Não. É, se fizer gol, vai lá na torcida do adversário, vai provocar.
2: Vai chutar o pau da bandeirinha.
0: Vai chutar o pau da bandeirinha, vai querer fazer graça. E é um jogo que, a qualquer momento, pode pintar um cartão amarelo para ambos os lados.
1: Muito bem, meu caro Felipe Erlig. E agora os destaques da rodada aí, meu caro. Nós já tivemos movimentação, teremos jogos agora, teremos o complemento da rodada ainda, é isso?
0: Isso, jogos válidos pela 30ª rodada do Campeonato Brasileiro. Tivemos ontem o Vasco da Gama, que empatou com o Remo dentro de São Januário. Já o São Paulo fez o dever de casa, venceu o Vitória por 2-1 com dois gols de Caleri. E bola rolando. Nesse momento, o Atlético Mineiro e Santos segue em 0-0 lá na Arena RVM. E temos também Flamengo e Fluminense, logo às 17h30 também o clássico Fla-Flu. Logo mais também teremos outro clássico, um Grenal. Imagina a rodada de hoje, Gerson, com três clássicos acontecendo ao mesmo tempo: Flamengo, Fluminense, Palmeiras e Corinthians e Grêmio Internacional. Imagina qual que vai ser, né, o repertório hoje. Logo mais também às 7h30 teremos Bahia e Mirassol. Também amanhã às 4 horas da tarde, feriado nacional, teremos Coritiba e Botafogo. Às 7h30 amanhã, Chapecoense e Atlético Paranaense. E amanhã às 9 horas da noite, para encerrar a rodada, Bragantino e Cruzeiro.
1: Muito bem, estes os jogos da Série A, rodada de número 30 do Campeonato Brasileiro de Futebol 2026. 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São 17 horas e 28 minutos. Já já a bola vai rolar e você terá aí Palmeiras e Corinthians. Corinthians e Palmeiras, para você que está ligado comigo, torcedor, aqui nos 99.1 da Paranapanema, onde o importante é ter você. E lembrando que daqui a duas semanas nós teremos aí eleições, no segundo turno das eleições para governador e presidente da República, né? Na nossa região aqui, São Paulo e Paraná, não teremos aí o segundo turno para governador. O Tarcísio levou de primeira em São Paulo. O ex-juiz e atual senador com mandato vigente, Sérgio Moro, levou também no primeiro turno no Paraná. O percentual, aliás, bastante parecido ao percentual aí do Tarcísio, né? E então, Paraná e São Paulo não teremos segundo turno para governador, e sim para presidente, né? Agora, o que me dói, me desculpem, nessas propagandas eleitorais, é muito pouca proposta e muita baixaria. Eu acho que isso não é campanha política. Campanha política tem que ser feita com propostas, com respeito acima de tudo, porque quem de fato quer fazer algo pelo povo não ataca, não faz. E isso para os dois lados, não é para o lado A nem para o lado B, não, é para ambos os lados. Eu não vou dizer aprendam a fazer política, porque sabem fazer. É que, infelizmente, a baixaria está comendo solta e não se vota no melhor, está difícil para escolher o menos pior. Então, cada um com a sua preferência, não falo em esquerda e nem de direita, né? Eu fico pensando na população brasileira, que muitas vezes se deixa enganar, se deixa ludibriar e muitas vezes é levado por conversinhas e emoções. Mas você, meu amigo, você, minha amiga, que está me ouvindo nesse momento, já escolheu o seu candidato? Parabéns, siga quietinho no seu canto, vai lá e dê o seu voto e não participa dessas baixarias que a gente está vendo aí em horários eleitorais, em redes sociais, enfim. É muito tempo perdido. Carpir um lote ninguém quer, mas ficar degladiando nas redes sociais, isso tá sobrando, gente. Mas infelizmente, estamos no Brasil, né? E no Brasil é desse jeito. Permite-se tudo tudo e mais um pouco. O que é certo está errado, o que está errado está certo e assim vai, né? E já já teremos aí imagens direto da capital paulista para você que está ligado comigo, torcedor aqui da Paranapanema. São 17 horas e mais 35 minutos, hora oficial do Brasil. 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E a partir de agora, tá valendo, a bola está rolando em São Paulo. É começo de festa, é começo de espetáculo, torcedor. E olha o Corinthians tentando chegar com a bola solta ali pela direita do ataque. Lançamento para o Depay, vem chegando. Repuxando a jogada, apresenta-se de ar, vai para cima do Depay. Ele já mete essa bola para Carlinhos, recolhendo um tapa nela, soltou. Aqui pela direita, vai sem bola o time corintiano. Vem Matheusinho, tocou. E enfigando a bola, vai tocando, vai chegando o time corintiano. Vem ali o Bidon, tentou fazer o toque, tentou partir para cima do adversário. Vem para cima dele, Piqueires, para fazer o quarto. Arbitragem parou e marcou. Tá parado o jogo, Felipe Erlig.
2: É. Tá parado o jogo, falta do jogador do Palmeiras em cima do Matheus, do Breno Bidon, acabou ali segurando a bola, tomou um calço por trás, acabou, e falta marcada para a equipe do Corinthians, fizeram a cobrança, falta perigosa, perto da meta do Carlos Miguel, o jogador do Corinthians, do Palmeiras, né?
1: E aqui, torcedor, passamos em 2 minutos e meio deste primeiro tempo, você segue ligado, hein? E o árbitro da partida é o professor Daronco, esse impõe respeito, hein, o Felipe Arrigue?
2: É, o árbitro da partida de hoje é o árbitro Anderson Daronco, né, do Rio Grande do Sul, o assistente número 1, Alex Ang Ribeiro, de São Paulo, assistente número 2, Rafael da Silva Alves, do Rio Grande do Sul, e o quarto árbitro, Arthur Gomes Rabelo, do Espírito Santo. E já no VAR, temos Rodolfo Tox Marques, do Paraná.
1: E aí, torcedor, você segue ligadinho comigo aqui na Paranapanema, trazendo as emoções do futebol para você. E a bola já ia seguindo, mas passou direto, a bola passou, o campo acabou, o jogo parado com a arremesso lateral marcada para o time do Corinthians. Passamos aí de 3 minutos deste primeiro tempo, o placar é de 0-0, arremesso lateral já foi cobrado, a bola fica ali para o André, tentou fazer o domínio, vem para cima dele, a defesa para fazer o corte, bota a bola para fora. De novo tem arremesso lateral pelo setor, canhoto de ataque do time Corinthians. É começo de festa, é começo de espetáculo, torcedor, aqui mesmo lateral já cobrado ali pelo time do Corinthians, Bidon tentou o toque ali para o Depay, vem a defesa, tira de qualquer maneira, a defensiva palmeirense já pega para sair com a bola, já vai embora para ali, o Flaco Lopes estava lá atrás, atacando de lateralzão, o Flaco Lopes, a bola vem chegando lá na frente, a defesa do Corinthians volta, começa tudo ali com o Hugo Souza, quebra tudo, bola lá na frente, lançamento na intermediária do ataque para o Depay, vem a defesa corintiana para fazer o toque, Piqueires coloca perto da canhota na bola, dá um tapinha nela, rompe a divisória do gramado, faz o giro de corpo, volta a bola um pouco mais atrás, vem fazendo ela chegar ali pelo Alan, já vem puxando a jogada, tocou, abrindo a jogada pelo setor da esquerda, vai-se embora o time do Palmeiras, faz o giro de corpo, trabalha com tranquilidade, lançamento feito na profundidade agora, aqui pela liga de fundo para Piqueires, ele puxou um pouquinho mais ali pelo miolo do campo, já fez a soltura de bola, fazendo ela chegar ali para Evangelista, volta a bola, toca novamente para Piqueires, que começa tudo aqui atrás, no campo de defesa para o Barbosa, que já mete bola para o capitão Gustavo Gomes, que despacha lá pela direita e vem agora cruzamento na diagonal, a bola vem chegando aqui para Vitor Roque para fazer o domínio, soltou a bola no terreno, ajeitou, vem para fazer a proteção, ganha, fica com a cabeça lateral Palmeiras, tem pressa Vitor Roque, já cobrou entregando a bola para Piqueires, devolução para o Vitor Roque aqui na ponta esquerda do ataque do time corintiano, deixando a bola para Piqueires, trabalha quente a liga lateral, volta um pouco mais a bola, faz o trabalho de bola fazendo ela chegar aqui atrás no campo de defesa para Barbosa, que mete a bola para Gustavo Gomes, que devolve para Barbosa aqui na esquerda defensiva, dá um tapinha nela rompendo a divisória do gramado, boa triangulação. Agora lançamento, a bola vem chegando para Vitor Roque. Vem para cima dele para tomar-lhe a bola. Carrilho, moço da 19 do time corintiano, faz o lançamento ali para Depay, já deixa a bola de lado, tentou a ligação ali para André, fez a defesa do Corinthians para fazer o corte, ela vem sobrando na sequência para Gustavo Henrique, que saiu bem do adversário, metendo a bola para o Depay, tentou o drible em cima do adversário, faz a bola chegar, vai avançando, fica fácil na tranquilidade, a bola vem chegando ali para o goleirão Carlos Miguel do time do Palmeiras, que já despassa na sequência da jogada. Arbitragem acabou paralisando o jogo e marcando ali uma falta, o jogo tá parado. 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E aqui vai-se embora o time do Corinthians, vai chegando com profundidade, descendo aqui pela esquerda, olha a bola batida, espalma o goleirão corintiano, a arbitragem já parou, pegou escanteio aí, o Erling.
2: É o John Arias que pegou a bola na ponta esquerda, foi levando por dentro e ao abrir espaço chutou no cantinho, o Hugo Souza fazendo uma defesaça para impedir a abertura do placar aqui no Bank Park.
1: Vai pintando o levantamento, escanteio já cobrado, vem a defesa para afastar dali, olha a pontada perigosa, concluiu a jogada para ali, Vitor Gotti na guemate, explodiu na defesa, espana a defensiva corintiana, a bola sobe, desce e cai aqui pelo grande círculo, já vem para pegar a bola o time do Palmeiras, vai avançando ali pelo corredor da esquerda, já vai partindo com a bola dominada, a bola tocada, ligação feita, contato estabelecido pelo Palmeiras aqui pela esquerda, na marca de 7 minutos deste primeiro tempo, olha o Palmeiras para cima, tocando bola, ligação feita lá na frente, um pouco mais à frente ali com o Evangelista, que faz o giro de corpo, que deixa a bola de lado, que vai tocando pela direita, agora vai invadindo o setor ali, o Palmeiras vem chegando com tudo, vai para cima da defesa, a bola vem agora na diagonal para Piqueires, será que vai arriscar, apontou, atirou, sentiu o resvalo na defesa, a arbitragem parou o jogo e marcou que marcou somente saída de bola em tiro de meta para o time do Corinthians.
2: Tiro de meta nada, Gerson, somente lateral, o Piqueires que foi fazer um cruzamento, acabou pegando muito mal na bola, com muita força, jogou a bola lá do outro lado, a bola saiu pela lateral para a equipe do Corinthians fazer a cobrança.
1: 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Aqui, torcedor, olha a muvuca formada no Palmeiras, vem chegando com a bola só também, agora o Depay para fazer a roubada de bola. Opa, puxaram o Depay ali, o Erling.
2: É, e sai o primeiro cartão amarelo do jogo para John Arias, ele que agarrou o Depay, parecendo que estava agarrando o seu animal de estimação, né? Agarrou pela cintura ali e já recebe o primeiro cartão com 8 minutos de jogo. John Arias, amarelo para o jogador do Palmeiras.
1: John Arias, portanto, camiseta número 11, primeiro cartãozinho amarelo do jogo. Primeiro cartãozinho amarelo do jogo. Beto fez falta, vai para cima agora o Corinthians. Mateuzinho fazendo a ligação lá na frente, vem trabalhando bola. Pede a falta o time do Corinthians. O Darão comanda a seguir o jogo. O Palmeiras contra-atacando agora aqui pelo corredor da esquerda. Tenta o domínio. Vitor Roque não consegue. A bola passou o campo. Acabou aqui mesmo marcado pelo time do Corinthians. 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Aqui gravamos 9 minutos do primeiro tempo. A dimensão lateral marcada pelo time do Corinthians tem pressa. O Corinthians vem trabalhando a bola. Uia! A briga tá boa por ali, hein? A briga tá boa por ali. Na disputa da jogada, o Bidon, o capitão palmeirense, o Gustavo Gomes, é paulada para todo que é lado aí, Erling.
2: Como eu havia dito antes do jogo, né, Gerson, o clássico não tem, todo mundo quer vencer e acaba que o Palmeiras, né, o Gustavo Gomes chegou um pouquinho mais firme no jogador do Corinthians. Segue o jogo aí.
1: Segue o jogo, olha, tenta dar um tapinha na bola por ali, o Depay, arbitragem paralisou, marcou, disse que a bola resvalou na mão do jogador corintiano, marcando saída de bola para o time do Palmeiras. Atenção, torcedor, você que está comigo na Paranapanema, de ouvido do Cardio Bobo, ficando dinheiro do tempo, por enquanto, para, confira aí que eu falo aqui do tanque, o placar do jogo. Na Paranapanema, você confere cravados comigo em cima da pinta, 10 minutos, o primeiro tempo. 0 também.
2: Jogos válidos pela 30ª rodada do Campeonato Brasileiro. Tivemos ontem Vasco da Gama 0, Remo também 0. Tivemos também São Paulo 2, Vitória 1 e bola rolando. Atlético Mineiro 0, Santos também 0.
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1: 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Olha lá, briga boa pela posse da bola pra ali. Olha o Palmeiras tocando, Evangelista tentou a ligação com o Gigante ali pela direita. Acompanha a jogada pra fazer a cobrança do arremesso lateral, Matheus Bidu. Saída de bola, o árbitro falou que não, falou que é pro time do Palmeiras. É o Giai, camiseta número 4, quem faz a cobrança, deixa a bola pra Flaco Lopes, faz a devolução pra Giai. Volta, começa tudo aqui atrás no campo de defesa, no miolo da defesa, quem recolhe com tranquilidade é Gustavo Gomes. Ele carrega, ele espera o momento para fazer o toque, prefere sair jogando aqui pela direita, defensiva já vem, tocando bola, metendo bola para Barbosa, tentou avançar, ela tocou no adversário, volta aqui atrás pelo Barbosa, que recolhe com tranquilidade, agora sim acenou a canhotinha para ali, lançamento a mais pelo setor da esquerda, em profundidade para Vitor Roque, caiu, chegou dentro da grande área para bater, a bola passa, vai-se embora para a liga de fundo, num bom contra-ataque agora no time do Palmeiras, Vitor Roque quase chega lá, Felipe Arlig.
2: É, no lançamento do Barbosa, o Vitor Roque ficou praticamente quase cara a cara com o Hugo Souza, mas ao dominar, ao tocar aquele tapinha na frente para poder ficar em posição própria para bater na bola, acabou dando um tapa errado e chutou para a linha de fundo. O time de meta para o Corinthians já cobrado e vem Corinthians para o ataque.
1: Você, torcedor que está ligadinho comigo na Paranapanema, são 12 minutos marcando neste primeiro tempo. Boa cara de 0 para o Palmeiras, 0 também para o Corinthians. E apenas começo de jogo, começo de espetáculo. E tem saída de bola o Palmeiras, que já faz o trabalho de bola aqui atrás no campo de defesa. Vem trabalhando ali com o Barbosa. Ele dá uma tapicada, ela solta um pouco mais à frente. Vem-se embora, vem para pegar a bola. Ele tocou ali, lembrou que um área, acabou voltando a bola. Tocou aqui pelo corredor central. O Palmeiras tem dificuldade. O Corinthians bem postado ali no seu meio do campo. A bola vem chegando agora para Piqueires. Lançamento para John Arias, do jeito que ele gosta. Partiu em velocidade. E Carrilho vem para cima dele para dar o combate, tocando a bola para a linha de fundo. Arbitragem parou e marcou. A arbitragem pegou o que no lance aí, o Erling.
2: Escanteio para a equipe do Palmeiras. Escanteio mais uma vez para a equipe do Palmeiras. O Carrilho acompanhou ali, correndo lado a lado com o John Arias, que acabou empurrando a bola para a linha de fundo. O escanteio a ser cobrado e vem Andreas na bola.
1: Vem Andreas, se prepara para fazer a cobrança do escanteio. Andreas Pereira para fazer a cobrança, vai se preparando do Souza, apreensivo ali no centro do gol do time do Corinthians. Está todo mundo do Corinthians na sua defesa, se preparando para fazer a cobrança. De boa jogada de bola parada, que a galera quer ver a bola daquele cravado. Os 13 minutos do primeiro tempo, quem sabe agora vai lá Corinthians, quem sabe agora vai lá o Palmeiras. Olha lá, o bate que bate, a muvuca está formada aqui, Zumba está formada na área do Corinthians. Levantamento feito, houve o cabeceio, a bola vem chegando, está viva, está comigo, mas não está mais agora. Vem a bola solta aqui, pela linha de fundo, ainda tem posse de bola o time palmeirense. Já faz o giro de corpo, vai para cima do adversário ali. Flaco Lopes tentou voltar um pouco mais a bola, acabou tocando no jogador corintiano. Aqui começou lateral marcado para o Palmeiras fazer a cobrança. André Andrés Pereira já faz o toque, já faz o lançamento ali para o Flaco Lopes. Ele toca, recebe de novo, pode pintar o cruzamento. Marcou Bobeira, vem para fazer a roubada de bola. Agora vem carregando para ali. Ganhando e tocou o lançamento feito lá na frente. A ligação seria ali com Yuri Alberto. Vem a defesa do Palmeiras bem postada para fazer o corte, já faz a ligação com o John Arias ali pela ponta esquerda, tocou no adversário, lá vem sobrando agora para Evangelista, vem o Evangelista brigando pela posse da bola. Olha o time corintiano, lançamento feito agora para Depay, vai tentar um contra-ataque, escorregou o garotinho, acabou pisando na bola, bidão, olha lá o Palmeiras, na recuperação da jogada, tem amarelinha, é para o Ranieri aí, o Erling.
2: É, o Ranieri que acabou matando a jogada, falta do instrumento do jogador do Palmeiras, e cartão amarelo para Ranieri, primeiro cartão amarelo do Corinthians na partida.
1: Ele está na relação dos pendurados ou acabou de ficar agora? Hein? 14 minutos e meio deste primeiro tempo. Torcedor 0 para o Palmeiras, 0 também para o Corinthians.
2: Ele não estava na lista dos pendurados.
1: Começou a figurar agora.
2: Começou a figurar agora, né? Então já mais um para a lista do Corinthians ali, dos pendurados. O Corinthians já tinha praticamente uns 10 jogadores ali com um nome na lista dos pendurados.
1: André Pereira se prepara para fazer a cobrança da falta do time do Palmeiras. Levantamento feito na marca do pênalti. Sobe para Carrilho para fazer tirar a bola dali. Ela vem sobrando na sequência para o Evangelista. Já despachou, metendo bola para John Arias aqui pela esquerda. Na bola bate, disparma o goleiro. defesa monumental agora do Hugo Souza, Felipe Arrigue.
2: É, num chute forte do Barbosa, de pontas de dedo, Hugo Souza faz uma grande defesa, vai segurando a meta corintiana ali, o Hugo Souza, para que o Palmeiras não abra o placar no primeiro tempo.
1: É, torcedor, tem escanteio agora pro Palmeiras fazer a cobrança. Vai apertando o Palmeiras.
2: Lucas Evangelista. Palmeiras,
1: número 30, as costas. Evangelista é o nome dele. Lucas Evangelista toma posição de boa. Jogada de bola parada, que a galera quer ver a bola daquele. Ele fez a cobrança, curta, tocou. Recebeu de novo o Cangotinho. Acionado, levantamento feito. Ouviu o cabeceio. A bola entrou, vai entrando, entrou. Guardou, tá lá! Barbosa! Tribulando a torcida de Grande, de balançar, vibra o garoto da camiseta número 2, a festa é sua, festa da torcida, festa do Palmeiras, cobrança de escanteio, jogada trabalhada, levantamento foi feito, sobe do lado do zagueiro para fazer o cabeceio. Olha o Palmeiras aí, amigo.
2: É, olha o Palmeiras aí, na bola parada, numa jogada ensaiada entre o Lucas Evangelista com o Andreas Pereira. Andreas Pereira rola a bola para Lucas Evangelista, que acha o Barbosa lá no segundo pau. Subiu sozinho para cabecear e cabeceou para o fundo das redes, abrindo o placar. Agora o Palmeiras tem 1-0.
1: E é um baldão de água fria em cima do chope do Corinthians, que vinha buscando um pouquinho mais de espaço no gramado, hein?
2: Com certeza, né, Gerson? O Corinthians que vinha buscando um pouco mais de espaço, tentando jogar ali entre linhas do Palmeiras, né? Acaba tomando esse balde de água fria agora e também pode se complicar agora o Corinthians, viu, Gerson? Por quê? Trago a informação. Se o Grêmio ou o Internacional abrir o placar lá no Rio Grande do Sul, joga o Corinthians lá dentro da zona do rebaixamento agora.
1: Aí molha mesmo, hein?
2: Aí molha, ainda mais faltando 8 rodadas para acabar o Campeonato Brasileiro. Aquele que entrar agora numa zona de rebaixamento acaba se complicando, porque acaba perdendo a cabeça, acaba perdendo a mão no campeonato, né?
1: E é muita briga, muito confronto direto, tanto no topo quanto na parte inferior da tabela, né?
2: Você diz bem agora, porque na parte de baixo da tabela, se você pegar do 12º colocado até o 18º, a briga por pontos ali está entre 5 a 3 pontos. Então tá uma briga ali dentro da zona do rebaixamento, que aquele que é o famoso caranguejo que dorme na praia, né? A onda leva. Então, aquele que dormir aí vai acabar morrendo lá no fundo da zona do rebaixamento esse final da rodada, viu, Gerson?
1: E aqui, torcedor, você vai conferindo comigo, são 18 minutos deste primeiro tempo. 1 para o Palmeiras, 0 para o Corinthians. 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Aqui vai-se embora o time do Corinthians, recebeu no centro do gramado Depay, lançamento na linha intermediária de ataque para Guilherme Alberto, vem para cima dele a defesa, ele vai para cima, briga pela posse da bola, vem dois para cima dele agora, mas deram um, é ali, é o Gustavo Henrique, ali não tem moleza não, ele já faz o toque de bola para Flaco Lopes saiu lá da frente e foi lá atrás para ajudar a sua defesa, tá bem fazendo toque de bola agora, vem tocando a bola para Murilo, já fez a ligação, o contato estabelecido um pouco mais à frente, agora metendo bola ali para o Andrigas, ele volta, bola toca atrás, agora vem chegando agora no miolo da defesa para Evangelista, vem Flaco Lopes, encosta nele para receber a bola, vai trabalhando, prende um pouquinho a jogada, Palmeiras agora tem um pouquinho mais de tempo para pensar na frente do marcador, hein, Henrique?
2: É um pouquinho mais de tempo para pensar na frente do marcador e assume a liderança provisória do Campeonato Brasileiro. brasileiro. O Flamengo vai empatando em 0-0 com o Fluminense, vai chegando aos 62 pontos, já o Palmeiras, com a vitória parcial, chega a 63 pontos. Então vai assumindo a liderança provisoriamente do Campeonato Brasileiro.
1: Como diria Mateuzinho de Souza, tá gostosinho pro Palmeiras, vencendo parcialmente o arquirrival e voltando à liderança, hein?
2: E praticamente colocando o Corinthians também dentro da zona do rebaixamento, caso o vitória de Grêmio ou Internacional. E também, Gerson, mandar um abraço pro pessoal do 192, que está acompanhando a gente lá, né? Hoje o nosso amigo que sempre está nas transmissões com a gente, o Felipe Lima, está de plantão hoje. E também o Sabesp, que estão acompanhando lá, o Sabesp palmeirense, falou assim, ó, manda um abraço pra gente lá, que a gente está na escuta aqui hoje.
1: Abraço, né, pro Felipe Lima e também pro Sabesp. Você tem história pra contar, mas não conta tudo não, deixa um pouquinho pra semana que vem. E aqui vai pintando o levantamento, olha o Corinthians tentando chegar ao gol de empate, cruzamento bem na boca do gol, Flaco Lopes tá ali atrás pra ajudar a defesa, recebeu, vai carregando, vai conduzindo, faz o break, faz o tiro de corpo na diagonal, ele mete bola aqui pelo setor da esquerda do ataque, agora a bola vem chegando pra Deon Arias, soltou a bola no terreno, ajeitou o lançamento pra liga de fundo, recolhe Vitor Roque, carrega Vitor Roque, puxa um pouquinho mais a jogada, meteu bola pro Arias de novo, ele ergue a cabeça, prefere voltar, prefere tocar a bola no chão e não cruzar. Ela vem chegando para Evangelista, para Tião Arias, agora para Vitor Conk, aqui pelo setor da esquerda. O Palmeiras tem dificuldade para chegar. O Corinthians todo postado agora na sua defesa. Evangelista quem recolhe a bola aqui, vem aberta. E Mata prefere voltar ali atrás do campo de defesa. Toca, recebe de novo Evangelista. Já já você vai conferir o placar do futebol brasileiro. Vitor Conk preferiu agora ir para o Miolo. A bola vem chegando um pouco mais atrás ali para o Murilo. Vem chegando agora para Evangelista. Evangelista abriu o setor. Bola para Piqueires, vai curtindo ali. Ponteirão agora, Piqueires, olha o lançamento, a mega altura, vem pra fazer o corte, Mateuzinho tá por ali já esperando, vem pra cima, o Flaco Lopes na briga pela bola, consegue fazer a bola chegar ali pro Piqueires, meteu uma cangotinha por ali pra John Arias, agora recolhe Arias, ele prefere voltar a bola um pouco mais atrás, olha a pontada perigosa do meio da rua, vai chegando o time do Palmeiras, pode pintar o segundo, vem a defesa do Corinthians pra fazer o corte e tentar o contra-ataque. Atenção, torcedor, você que está comigo na Paranapanema de ouvido do rádio, vamos ficando de olho no tempo, porque o tempo não para. Combina aí que eu falo aqui do tanque o placar do jogo. Paranapanema. Na Paranapanema você confere comigo 22 minutos do primeiro tempo. 1-0.
2: Jogos válidos pela 30ª rodada do Campeonato Brasileiro. Bola rolando. Flamengo e Fluminense no 0-0. Também o Grenal acontecendo ao mesmo tempo. 0-0. E logo mais às 7h30 teremos Bahia e Mirassol.
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1: Hoje fomos salvos pelo gongo, né, meu caro Erlig? Porque a sorte que a numeração tá bem visível, né?
2: É, tá bem visível.
1: Tá fácil de trabalhar.
2: Tivemos aí uns probleminhas técnicos, mas logo o intervalo já vai ser solucionado e já voltaremos tudo normal.
1: Beleza, tamo aí fazendo a festa do futebol pra você, marcando agora 23 minutos deste primeiro tempo, tem posse de bola o Corinthians
2: tem
1: no
2: gol.
1: Campo de defesa. Rede balançando, Felipe Erlig informando.
2: Pra sua alegria, Gerson.
1: Opa!
2: E alegria também de todos os santistas. Gabriel Barbosa abre o placar lá na Arena RVM, a Arena do Atlético Mineiro. Atlético Mineiro 0, Santos 1.
1: Opa! Futebol pra você aqui na Paranapanema. E pra alegria do meu companheiro Matheus de Souza, rapaz. Vocês viram, eu vi ele meio de longe assim na rodovia, que ele agora já tá trabalhando no BR, né? Tá chique. Aí depois eu vi ele na final do campeonato de futsal da Copa Zé Elias ali. E ele tá com aquele bigodinho igual aquele policial lá do Paraná que faz aqueles ídolos que... Você já viu aquele que fala, opa, bom? E aí, Matheus, opa, bom? É santista também, deu uma melhorada, deu uma reagida o peixe, hein? Ressurge das cinzas. 24 minutos agora sim, bora torcedor por aqui. O papo é Palmeiras e Corinthians, Corinthians e Palmeiras. O Corinthians é quem toca a bola aqui atrás. No campo de defesa, vai-se embora, vai correndo. Opa! Rede balançando, Felipe Erling informando, só falta ser um empate.
2: Alegria de pobre dura pouco.
1: Eu sabia.
2: Vitor Hugo empata para o Atlético Mineiro. Atlético Mineiro 1, Santos também 1.
1: Você poderia ter esperado pelo menos 30 segundos. mas faz parte do futebol, torcedor. A TV tá atrasada ali, tá marcando 1-0 pro Peixe ainda. 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Aqui jogo parado com falta marcada aí, o Felipe Arligui.
2: É, dá pra escolher qual falta ele vai querer, se vai ser a falta pro Corinthians ou se vai ser a falta pro Palmeiras, mas tudo dando a entender que ele já marcou a falta para o Palmeiras, porque levantaram o Breno Bidon ali, viu? O homem virou uma piruleta ali no ataque do Corinthians.
1: 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Aqui 25 minutos e meio de um bom jogo. Um jogo corrido, hein, Erig?
2: Um bom jogo corrido. Podemos ver também, né? Um jogo bem amarrado no meio-campo, onde as duas equipes vão, né, traçando ali bons embates, né? Onde o Carrilho e o André também vem fazendo boas marcações. E também o meio-campo do Palmeiras, né? Com o Lucas Evangelista, o Andrés Pereira. Vem fazendo um bom jogo também, um jogo que dá para aquele famoso ditado, né? Jogo bom passa rápido, né? Já estamos com uns quase 30 minutos de jogo e o Breno Bidon ali sentiu, viu, Gerson? Ao dividir a bola com o Lucas Evangelista cai por cima da sua barriga e sente muitas dores ali na parte do abdômen, viu?
1: Ainda mais se comeu pepino no almoço, né?
2: Ih, azeda, hein?
1: Aí fica ruim, aí não é fácil não, mas brincadeiras à parte, né? Foi uma pegada um pouco mais dura agora em cima do jogador corintiano. 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Tá mais demorado que o VAR essa parada aí, viu, Erling?
2: É porque o... Não é simulação do Bidon, não, mas porque houve mesmo o contato forte, né? Que ao cair, o Lucas Evangelista cai por cima da costela. Ele põe a mão, ele tá reclamando muita dor na costela. Então, pode ser que tenha fraturado algumas costelas ali o Breno Bidon e tenha que fazer a substituição, o William, já no primeiro tempo.
1: E aqui, torcedor, 27 minutos, 40 segundos do primeiro tempo, tem posse de bola, o time do Palmeiras, após o início do jogo. O Evangelista já volta, a bola aqui atrás, começa com Gustavo Gomes, dá um tapa nela, soltando ali pela direita. Volta, prefere começar tudo aqui atrás no campo de defesa, o time do Palmeiras, a bola chega novamente para o capitão Gustavo Gomes. Tudo passa por ele ali no sistema defensivo. Ele já abre a jogada, já mete bola ali para o Barbosa, autor do gol, lançamento lá na frente para o área, saiu o goleirão para fazer a defesa. Hugo Souza para o time do Corinthians. 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Aqui 28 minutos e meio de um bom jogo. Um jogo onde ambas as equipes estão buscando. O Corinthians buscava um pouco mais, tomou o gol, teve que se conter um pouquinho. Agora, eu vejo o Corinthians de hoje, o meu caro Erling, um pouquinho melhor, mais espalhado dentro de campo, ocupando mais os espaços. Né? Será que já tem dentro do treinador interino aí?
2: Olha, o William, né, que é o técnico da categoria de base do Corinthians Sub-20, ele que vem sendo provisório, porque durante a semana quem vai assumir a equipe do Corinthians agora é o professor Sidorf, né? Ex-jogador do Milan, ex-jogador do Botafogo, assumiu essa bronca aí de encarar o Corinthians, né, ser o comandante do Corinthians nesse final de campeonato brasileiro e também, né, ver aí até que houve uns boatos, né, houve algumas negociações também com o Ramon Dias, né, que poderia estar assumindo o Corinthians, mas devido à sua punição, ele teria que ficar 6 jogos sem poder assumir o Corinthians nesse começo daí, caso ele assumisse.
4: Aí seria só pro ano que vem, né?
2: É, só pro ano que vem. E assumir nas duas últimas rodadas do Campeonato Brasileiro, né? Então, acaba que não seria... né, benéfico para o Corinthians. Então o Corinthians assume essa responsabilidade com o Seedorf, ex-jogador do Milan, ex-jogador do Botafogo, que assume aí para ser o novo técnico comandante da equipe do Corinthians.
4: É um técnico, vamos dizer aí, um novo nome à beiras do gramado. Falando em técnico aí, esses caras daqueles tais diplomas comprados, sei lá, parece que até o Alex Cabeção, que passou lá pelo Operário, tá nessa, o Erling?
2: Olha, preciso apurar mais essa informação, porque não fiquei sabendo. Você traz, né, eu trouxe uma informação, né, importante, uma informação aí que acaba querendo que... acaba com carreira de técnico.
4: Teve,
2: né,
4: um técnico, eu não sei se é do Grêmio também, depois você procura aí pra gente trazer logo mais essa informação aí. Mas ao que eu sei, parece que o Alex andou rodando nessa aí, teve problemas, e um técnico de uma equipe lá do Rio Grande do Sul também, se não me falha a memória, não sei se da categoria de base do Grêmio, alguma coisa, mas alguém me parece que ligado ao Grêmio de Porto Alegre. Aqui são 30 minutos agora, o Palmeiras trabalha a posse de bola aqui atrás no campo de defesa com o Evangelista, ele já mete essa bola ali pela direita, defensiva, vem trabalhando o Palmeiras, carregando agora, o lançamento é feito na profundidade para Piqueires, do jeito que ele gosta, com liberdade para trabalhar, meteu o cruzamento rasteiro, olha a bola batida no meio da avenida. Do jeito que deu, pegou André Gasperini, a bola vai sim, bola para a linha de fundo, saída de bola em tiro de meta, para o time do Corinthians. 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Abraço para a galera toda que sempre nos dá o carinho da audiência, a galera que ouve a gente no radinho, ouvinte raiz, aquele que gosta de ouvir, revivendo os tempos áureos do rádio brasileiro, do futebol brasileiro. Alô Cidão Astorga, o Toninho Mendes também, né? Galera aí em Fartura que sempre se liga com a gente lá em Itaguaí, Zezé Lugasosa, alô Gildécio Lima, capaceada que sempre nos dá o prazer de audiência aqui, vai-se embora o Palmeiras, bola tocada agora com o Dilmar para fazer o lançamento lá pelo corredor da direita para Flaco Lopes, esticou o pé, não alcançou, a bola baixou o campo, acabou, tem saída de bola para o time do Corinthians. Você vai dar, viu? Já ligaram aqui pra mim cornetando, diz que o Santos tomou a virada agora aí. Como é que é essa fita aí? Verdade mesmo?
2: E tem gol na rodada, viu?
4: É.
2: Thiago Borbas acaba de virar para o Atlético Mineiro.
4: Ui, ui, ui, ui, ui.
2: Faltando cerca de 2 minutos para acabar o jogo, o Borbas acaba de virar. Atlético Mineiro 2, Santos 1.
4: É. Diz que alegria de pobre dura pouco, né? Não é nem alegria de demo, rapaz. Os caras já empataram, mas tá bom. Tá bom. Pelo menos melhorou um pouco ao longo do campeonato. 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Você, torcedor, que está ligadinho comigo na Paranapanema de ouvido no rádio. Vamos ficando de olho no tempo, porque o tempo não para. Confira aí que eu falo aqui o tanto. E o placar do jogo. Paranapanema. Na Paranapanema você confere agora 33 minutos do primeiro tempo. 1-0.
2: Jogos válidos pela 30ª rodada do Campeonato Brasileiro. Teremos amanhã, 4 horas da tarde, Botafogo e Curitiba. Teremos também Chapecoense e Atlético Paranaense às 7h30. E às 9 horas da noite, para encerrar a 30ª rodada, Bragantino e Cruzeiro. 99.

0: Sobre a informação dos certificados que tiveram problema lá, né, dos técnicos, tem uma lista aqui dos nomes dos técnicos, viu? Thiago Silva, Roberto Carlos, Felipe Melo, Alex de Souza, Petkovic, Diego Lugano, Paulinho ex-Corinthians, Luiz Gustavo e Paulo Guerreiro. Esses são os técnicos aí que, né, foram se profissionalizar, acabaram tendo problema com o certificado.
1: Jogaram dinheiro fora, né? Mas qual que é desse certificado aí? É escola não habilitada? Caíram no golpe? Ou quiseram dar um migué? Como é que é?
0: A ATFA declarou formalmente que os certificados apresentados pelo grupo são falsos e que o Mancuso, né, nunca teve autorização legal para representá-lo ou emitir tais licenças.
1: Ah, então o Mancuso que meteu um 7-1 para cima dos caras.
0: Provavelmente essa é a informação.
1: É, torcedor, tem que ficar esperto, tem que ficar atento. Fritar o peixe e atender o gato, porque senão no final da pescaria nem o peixe nem o gato, hein? 35 minutos agora e tem saída de bola para o time do Corinthians. Você que tá ligadinho comigo, torcedor, saída de bola, aliás, pro time do Palmeiras, já mete bola lá na frente, o goleirão Carlos Miguel seria ali, pro Vitor Roque, não foi pra bola, fica fácil a defesa pro time, pro goleirão do Corinthians, que sai jogando lateralmente pelo setor da esquerda, já vem atrapalhando a bola ali com o Gabriel, ele toca lá na frente, volta, começa tudo aqui atrás no câmbio de defesa, bola tocada pro bem, pro de novo, recolhe com tranquilidade, já vem pro jogo, já vem trabalhando a bola, abriu uma jogada aqui pelo setor da esquerda pra Mateuzinho, recolhe Mateuzinho, a bola acabou resvalando o adversário, subiu Bidu e ali pra bola, vem pra cima dele pra tocar na bola, jogador do Palmeiras, ele prefere voltar, começar tudo aqui atrás com o Mateuzinho, que volta a bola pro Luiz Souza, que sai jogando lateralmente ali pelo corredor da esquerda, defensivo do Corinthians, Depay foi ali atrás para buscar o jogo, entrou na jogada, trabalha mal agora o time corintiano, a bola passou o campo, acabou, arremesso lateral, tocou na bola o Flávio Lopes, a bola sai com arremesso lateral, marcada pelo time do Corinthians. 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Chegamos à marca de 36 minutos e meio, jogo para parado, jogador caído no gramado, parado, por quê? Porque tá parado o jogo aí, Felipe Erling.
0: Jogo parado, falta do jogador André em cima do jogador do Lucas Evangelista do Palmeiras. Os três jogadores do Palmeiras, eles se reúnem no meio campo, Arias, Lucas Evangelista e André Pereira, batem um papo ali, os três já saíram correndo e aí, provavelmente deve ter sido alguma informação, alguma posicionamento dentro do campo.
1: Abraço pra galera que sempre porque as transmissões da Paranapanema através das plataformas digitais também. Alô Ponta Grossa, abraço lá pro meu amigo, meu conterrâneo também, marcador esportivo Edson Garcia, moço de fartura que fincou raízes nos Campos Gerais. Sempre ouve a gente lá em Ponta Grossa, abraço pra você que faz parte da equipe esportiva da Rádio CBN. Também comigo sempre o Cândido, é o famoso Candinho, o moço do Itararé, que é outro que faz sucesso também com os microfones esportivos lá na cidade de Ponta Grossa. Falando em Ponta Grossa, o Operário demitiu o treinador há 6 rodadas aí do final do Campeonato Brasileiro da Série B e parece que começa a desistir do sonho da Série A nessa temporada. Informação é ligue.
0: E lá na Arena MRV acaba Atlético Mineiro 2, Santos 1.
1: Moiou pro peixe, saiu na frente, tomou o empate, tomou a virada. Tem que cantar a musiquinha do Chris Ralph pros caras hoje, né? Vira, virou.
0: Ô Gerson, opa. E mais informação, né? Dança das cadeiras na zona do rebaixamento, conforme havia falado anteriormente. O Internacional vencendo parcialmente o Grêmio sai da 17ª colocação e pula para a 15ª. E o Corinthians, da 15ª, cai para a 17ª, assumindo aí provisoriamente a zona do rebaixamento.
1: Então, mediante esse resultado, eu acho que a turma ali não está tendo essa informação ainda. Eu acho que o Corinthians deve vir diferentão depois do intervalo, viu, Erling?
0: Olha, provavelmente venha diferente, viu? Pode ser que venha até mais agressivo ou, dependendo das circunstâncias, tira o pé, né?
1: É, vamos ver, vamos aguardar. E aqui vem para o jogo, olha o Corinthians tentando chegar agora com bola solta ali pelo comando da esquerda. Opa, arbitragem parou, pegou falta do ataque do time corintiano. Agora me parece que derrubaram.

0: Gomes aí.
1: Não foi o Gomes, foi o Giai, né? O André foi chutar a bola, o Giai colocou o pé na frente e tomou aquele famoso totozinho no calcanhar, né? Pegando ali um chute no calcanhar de Aquiles do Giai.
0: 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Aqui, torcedor, vamos chegando à marca de 40 minutos, são 39 minutos. E veio já vamos marcar 40 zona Corinthians com bola solta ali pelo corredor da direita. Chegou Igor Alberto, tome cruzou. Ih, o Depay não gostou. O Depay ia chegando. Ele não cruzou. Ele mandou direto para as mãos do goleirão do Palmeiras.
1: É, o Igor Alberto tentou uma jogada individual ali, né? Não teve ninguém que conseguiu acompanhar a velocidade dele, né? Acabou chegando na linha de fundo, chutou direto pro gol, que o Depay vinha chegando, mas chegando atrasado, né? Demorou um pouco e vem Palmeiras no ataque.
0: E vem Palmeiras no ataque, lançamento aqui pelo corredor da esquerda, aparece para tocar na bola tirada ali de qualquer maneira, Gabriel, zagueirão do time do Corinthians. Vitor Roque se preparando para fazer a cobrança do arremesso lateral, já meteu bola para Arias. E agora o Arias acabou tocando bola para ele mesmo. E ficou ali pedindo escanteio, mas a arbitragem falou que deu um tiro de metas pro time do Corinthians. 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Você, torcedor, e se liga comigo na Paranapanema, tá de ouvido no rádio, vamos ficando de olho no tempo, porque o tempo não para, confira aí que eu falo aqui o tanto e o placar do jogo. Paranapanema, você confere comigo, 41 minutos e meio do primeiro tempo. Palmeiras 1-0.
1: Jogos válidos pela 30ª rodada do Campeonato Brasileiro. Tivemos ontem Vasco da Gama 0, Remo também 0, São Paulo 2, Vitória 1. E acabou agora há pouco, Atlético Mineiro 2, Santos 1.
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0: 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Falta marcada para o time do Corinthians. Depay se prepara para fazer a cobrança. Bateu ali a meia altura direto para fora. A bola passou e somente tiro de metas para o Palmeiras, que pula a bola em jogo. 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Torcedores, são 42 minutos e meio agora, finalzinho do primeiro tempo. Eu acho que o árbitro deve dar aí uns 5 minutos de acréscimo, viu, Erling?
1: Eu acho que vai na casa dos 3 minutos, porque não teve nada demais, só o lance mesmo do Bidon que ficou caído ali. Então eu creio que vai de 3 minutos aí, eu acho.
0: Bora aguardar. Olha o Palmeiras chegando, pode pintar no segundo, inversão de jogada agora aqui pelo corredor da esquerda para Piqueires, deu um toquinho um pouco mais comprido, acabou se perdendo da bola, lá sobra para Mateuzinho, foi tocado pelo adversário, Mateuzinho pede falta e a arbitragem marcou na sequência. Opa, olha o Muvuca formado aí, o Erling.
1: É a Muvuca formada pelo Vitor Roque, né? O Vitor Roque não tinha nada que ficar segurando a bola. E o Gabriel, que é um paulista, que é um dos jogadores mais esquentadinhos do Corinthians, ali chegou, deu um bicão, já levou bola, levou jogador, levou tudo.
0: 43 minutos, você que está ligadinho comigo na Paranapanema, obrigado por sua audiência. Abraço lá para Roncador Interior do nosso Paraná. O nosso amigo Juninho, o vereador Juninho, o doutor Juninho, o homem da Agrocampo. Ele, a esposa Cleia, a filha Paola. Essa menininha é show, hein? Tem que aprender a narrar futebol também, só faltava essa. Abraço pra essa família, nota 10, hein? Qualquer hora dessa a gente aparece por aí. Abraço, gurizada. E aqui vem pro jogo ali o Corinthians com bola solta ali pelo corredor da direita. Cochilou o Depay. Cochilou o Depay, ficou fácil pra defesa do Palmeiras. Recuperação de jogada, agora vem ali Piqueires, dá um tapinha nela, soltou a bola um pouco mais na frente. Já vem metendo a bola para, vai brigando pela posse da bola para ali o Vitor Roque. Chega ali no Bilu para tomar, a bola toca por última maneira, a bola passou o campo, acabou a remessa lateral marcada pelo Palmeiras. 44 minutos do primeiro tempo. 44 é finalzinho do primeiro tempo. Um jogo um pouco preso no meio de campo, mas mesmo dentro desse pouco espaço, um jogo dinâmico, um jogo corrido. Embora eu particularmente senti, principalmente até a tomada do gol, o Corinthians buscando mais o seu espaço. Mas isso é assunto para o nosso intervalo. Daqui a pouquinho você vai estar ligado no intervalo da Paranapanema. 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Sai da frente, professor Daron. Quando a bola vem chegando ali para o Depay, recuperação de posse de bola do time do Palmeiras. Arias já cavou o espaço, metendo a bola para Vitor Roque. Invadiu a grande área pela esquerda, tocou a bola para trás. Arias ajeitou a situação. Olha a bola batida, vai entrando, entrou, passou de novo, passou, tá lá.

0: torcedor da bandeira tremulando, a torcida delirando, vendo a rede balançar. O mais bonito desse gol foi o corta-luz do Daronco, viu, Elig?
1: É, o Daronco que fez um corta-luz, acabou atrapalhando um pouco aí o ataque do Corinthians, ao meu ponto de vista. E o Palmeiras, que não tem nada a ver com isso, foi ao ataque e achou o Giai entrando sozinho na área do Corinthians, que dominou e chutou no ângulo sem chances para o goleiro Hugo Souza fazer a defesa. Palmeiras amplia, Palmeiras tem 2, Corinthians tem 0.
0: É, e esse gol aí mandando o Corinthians de vez para a degola, hein?
1: É, agora com esse resultado parcial aí, né? Manda direto pra zona do rebaixamento o Corinthians aí, pra delírio e loucura da equipe, da torcida do Corinthians, né? Que acaba aí que vai ficando uma situação crítica, muito crítica, a situação do Corinthians.
0: Acordaram o Pedrinho, falava pra ele, acorda Pedrinho, hoje tem futebol. A gente mandou o alô pra rapaziada, eu acho que nós não falamos do Pedrinho não, tem que falar, né?
1: Tem que falar também.
0: Porque segundo o Lima falou que pra vir o lanche do intervalo tem que falar o nome da equipe toda.
1: Ah, o nome da equipe toda então.
0: É o Pedrinho, o Luiz Sabesp e o Felipe Lima, rapaziada que tá lá no 192. Né? Lá na Infartura é conhecido como Catacata, viu?
1: É o Catacata.
0: É, rapaziada, mas a gente brinca assim, mas tomara que vocês fiquem bem de boinha. Quer dizer que enquanto os caras estiverem de boa, porque é sinal que a saúde da rapaziada tá em ordem, né?
1: Tá tudo tranquilo.
0: E você matou a charada, mais 3, viu? Já estamos com 47 minutos e meio, estamos a 30 segundos para terminar o jogo. Vai-se embora, opa! Olha lá, o Palmeiras quer mais, bola solta com o Piqueires. Iba de uma grandeira, cruzamento, veio de trás, aparece a zaga para fazer o corte, tirando ali de qualquer maneira. Do jeito que deu, apareceu ali o Gustavo Henrique para botar a bola para fora. Quem sentiu aí é o Erig.
1: Depois da jogada, John Arias ficou caído, sentindo muitas dores nas costas. Mas pelo jeito ali, o Zarompo já mandou levantar ali. E bola que segue. Lateral para a equipe do Palmeiras fazer a cobrança.
0: Sarou só com o grito do homem. É botar essa bola para acordar e o jogo acabar. Ó, olha lá. Matei essa charada também. Terminou o primeiro tempo, Erig.
1: É, acaba o primeiro tempo. O Palmeiras que vai vencendo pelo placar de 2-0 a equipe do Corinthians. E Corinthians, o técnico, o William, técnico da equipe do Sub-20, vai ter que conversar muito com a equipe do Corinthians, viu? Conversar assim, entre aspas, né? Quem vai acabar conversando vai ser os medalhão do time ali, que o técnico acho que não vai ter voz ali dentro do vestiário, né?
0: É, vai ser mais ali pro Depay, né?
1: Eu acredito, Henrique, o Hugo Souza, creio que sejam esses que vão estar tomando a frente ali para conversar com os jogadores, porque o técnico do Sub-20 está subindo agora, assumindo provisoriamente, né, a equipe do profissional, e acaba que não tem, né, ele pode ter a técnica, a tática dele ali, mas não vai ter voz para conversar com os medalhão, né?
0: É, mas eu particularmente senti, pelo menos no começo do jogo, eu acho que o time corintiano acabou sucumbindo com a tomada do primeiro gol. Mas até então vinha buscando, estava na dinâmica legal. Mas daqui a pouco a gente volta, meu caro Erling. Vamos aí para o nosso intervalo com o professor Pedro Donizete. Em instantes estaremos de volta.
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2: Muito bem, torcedor. Falou e disse, professor Pedro Donizete. Meu caro Felipe Erlig, os números do primeiro tempo.
3: Trazendo então rapidamente aqui a estatística dos times, né? No primeiro tempo, o Palmeiras teve 10 chutes contra 2 do Corinthians. Chutes a gol, 4 do Palmeiras contra 1 do Corinthians. Já na posse de bola, 58% para o Palmeiras contra 42% para o Corinthians. Já nas faltas, 8 do Palmeiras contra 6 do Corinthians. Cartões amarelos, 1 para cada lado. Vermelho, zerados, impedimentos 1 do Palmeiras, nenhum do Corinthians, e escanteios 3 do Palmeiras contra 1 do Corinthians. Esses são os números do primeiro tempo entre o embate entre Corinthians e Palmeiras, Palmeiras e Corinthians. Gerson.
2: Agora, com relação ao jogo em si, meu caro Elig, a gente até comentava, o Corinthians veio com uma proposta boa de jogo. Até quando tomou o gol, depois acabou se perdendo um pouquinho. Quando se encontrava novamente, toma a segunda pancada e aí fica difícil, né?
3: Ô Gerson, fazendo uma análise crítica rapidamente aqui sobre o Corinthians, o Memphis Depay começou muito bem a partida, correndo, indo atrás, tentando armar o jogo ali do Corinthians. Depois que o Memphis sumiu da partida, que você não falou mais o nome dele, acabou o time do Corinthians. O Corinthians não jogou mais. Será que o Corinthians é dependente da forma física do Memphis? É um jogador que tenta carregar o piano sozinho, mas não consegue levar a banda toda, né?
2: Aí fica difícil, né? Até porque uma orquestra se dá bem quando há
3: a sintonia.
2: Sincronismo, né?
3: Uhum.
2: E não havendo esse sincronismo, fica difícil, né? Desafinou um, o resto vai de arrasto, né?
3: É o que acontece. Se o Memphis não tá bem, o Corinthians parece que também não se encaixa na partida de hoje, né?
2: Meu caro, alguma mudança? Percebeste aí alguma mudança de intervalo? As equipes voltaram do vestiário da mesma maneira que desceram?
3: Aparentemente, tudo igual. Vou verificar para você que já trazemos as informações, Gerson.
2: Muito bem, torcedor. Tudo valendo. Começa o segundo tempo. Bola rolando. Pra frente, aqui se cola a bola, e a bola rola, trazendo emoção ali. Palmeiras com bola solta ali pelo setor esquerdo do gramado. Já faz o lançamento do Andreas Pereira pra fazer o cruzamento. Olha a bola, vai entrando, entrou, tá lá!

0: Matheus Bidu. Fogo amigo.
1: É contra. Aí fica difícil. Jogada do Palmeiras que fica para a esquerda. O cruzamento, a bola subiu. E aí fica difícil. E aí fica difícil, Corinthians.
0: É, se tava difícil 2x0, agora com 3x0 no contra, Gerson, vai ser muito mais difícil de buscar esse resultado. O Piquerez que recebeu a bola do Vitor Roque na lateral esquerda, fez o cruzamento. E o Matheus Bidu de vez jogar para a linha de escanteio ou tentar, né, dominar a bola. Simplesmente fez um fogo amigo, jogou contra a meta do Hugo Souza e ampliou ainda mais o placar para o Palmeiras. Palmeiras 3, Corinthians 0, Gerson.
1: São 2 minutos do segundo tempo, olha o Palmeiras querendo mais lançamento feito na profundidade. Agora vem para o jogo, o papai chegando, o Flaco Lopes caiu, levantou, caiu, de novo escorregou, hein? Aquela aguinha nessa bendita grama aí fica escorregadio pra dedão, hein, o Elig?
0: Fica um sabão, né? Porque o gramado sintético por si só ele já acaba sendo um pouco mais escorregadio, né? Mas molhado acaba aí que fica um sabão. Então acaba que atrapalhou o Flaco Lopes ali, que ia sair sozinho na cara do Hugo Souza pra tentar ampliar ainda mais a partida.
1: E aqui Matheusinho briga com o Joe Arias. A bola acabou saindo aqui, menção lateral marcada pro time do Corinthians. Já cobrou o lançamento feito agora para o Depay. Ih, o Depay acabou esquecendo a bola, acabou chutando o adversário. Chamou o amarelo, hein, Welling?
0: E se o árbitro tá dando amarelo, ficou barato, viu? Porque, ao meu ver, foi uma agressão do Memphis Depay em cima do jogador do Palmeiras. Porque ele dá um chute no jogador do Palmeiras, ó. É nítido. Foi um chute que o Memphis deu no Vitor Roque. Ficou barato pra ele o cartão
1: praticamente
0: amarelo.
1: Praticamente fora da jogada, né?
0: Fora da jogada.
1: Aqui, torcedor, são 3 minutos e vem contexto do segundo tempo. 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
0: Amarelou para o Memphis Depay aquela hora que está fora do próximo jogo, e cartão amarelo também para o GI. Vou só confirmar também aqui se ele já não estava pendurado, né? Para ver se não está fora do próximo jogo também.
1: 4 minutos agora do segundo tempo. O jogo parado com falta marcada para o time do Corinthians. E boa jogada de bola parada. O que vale a bola na rede é tudo que quer o time do Corinthians, que perde o jogo por 3x0. O Corinthians perde por 3x0. Olha lá o levantamento feito. Sobrou, apareceu o Carille, bateu, resvalou no adversário. Acabou sobrando ali na frente. Vai-se embora no Palmeiras. Vem para pegar a bola, voltar, começar tudo ali atrás com o goleirão gostoso, a defesa do Corinthians.
0: Ô Gerson, mais um jogador fora do próximo jogo. O Giai também já tinha cartão amarelo, já estava pendurado. Então, mais um jogador. O Memphis fora do jogo contra o Vitória. E o Palmeiras perde também o seu jogador que vai enfrentar o Atlético Paranaense hoje aí.
1: São 5 minutos agora deste segundo tempo. 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Na rua sem saída, atrás das lojas sem ligue 99638074. 5 minutos, segundo tempo, olha o Palmeiras se vão bola solta ali pelo corredor da direita, vai-se embora aqui. Aí tome cruzamento, sobe com velha defesa, bola sobrou para Piquerez, perna cagota na bola, fez o lançamento para Tião Maria, girou, bateu, escapou, pode pintar mais um, entrou, guardou, tá lá!
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1: Gol!

0: gira e gira e aperta. Ele vem jogando aqui, começando o meio de campo, passou ali pela direita. Desceu o Palmeiras com liberdade para trabalhar. Cruzamento feito na medida, apareceu pela esquerda. Agora sim que veio o cruzamento rasteiro. Passou o goleiro, deu rebote, giga e apareceu na surpresa por ali para baixo. Lá dentro, olha o quarto, olha o quarto, olha o quarto, olha o quarto gol do Palmeiras no jogo, Erling.
1: É o quarto gol do Palmeiras na partida. E se o Palmeiras continuar nessa pegada aí, eu acho que vai ser uma das maiores goleadas entre Palmeiras e Corinthians já vista no século XXI.
0: Giga é o nome do garotinho, hein? Giga é o nome do garoto, marcou o segundo dele no jogo. Marcou o quarto gol do Palmeiras. Você, torcedor, que está ligadinho comigo na Paranapanema, vamos chegando na marca de 7 minutos. O Corinthians toca a bola aqui atrás, no seu setor de defesa. Vem fazendo trabalho de bola, ajeitando a situação para ali o time corintiano no seu sistema defensivo. Olha o Palmeiras agora pela esquerda. Mateuzinho acompanha a jogada, lá sobra pro Arias, carrega a bola o Arias, faz o break por ali, prefere começar tudo ali atrás do meio do campo. Tem liberdade para trabalhar, busca melhor espaço, o time do Palmeiras faz o toque de bola para Gustavo Gomes, que recolheu, que meteu bola, vai tocando bola agora ali na frente, o Murilo ajeitou a situação, bola para Flaco Lopes, agora ajeitou, tentou a soltura pela esquerda, pega a defesa para pegar a bola, Carrilho quem pega, acabou tocando no adversário, pede falta o time do Palmeiras, o Daronco falou que não segue o baile, segue o jogo com bola solta para o time do Corinthians, ali pelo corredor da esquerda. A galera fica chiando e o Daronco chama a responsa para ele ali, o Erling.
1: É, e chama com personalidade, viu, Gerson? Que a comissão técnica inteira do Palmeiras foi à beirada do campo reclamar para tentar expulsar o Carrilho, que foi e acabou sofrendo o lance ali por trás do Giai. O Carrilho, ele põe a mão no peito do Giai e o Giai cai valorizando a mão no rosto. Então o árbitro teve personalidade, chamou a responsabilidade, falando que foi no peito e foi mesmo, viu, Jair?
0: E vem pelo jogo, olha o Palmeiras agora pegando a bola, lançamento feito na profundidade. Estão testando, estão colocando o goleirão do Corinthians, da seleção, à prova, hein, Erling?
1: Ah, goleiro da seleção, isso foi só amizade, né, Gerson? Porque...
0: mas pelo menos foi convocado,
1: né? Foi convocado, mas vamos ser sinceros, né? Não é goleiro de patamar de seleção, né? Foi convocado porque o Carlo Ancelotti tentou fazer alguma coisa lá, mas não deu certo.
0: E olha lá, o Palmeiras pode pintar mais uma bola batida, agora sim toca, né, no goleiro. Palma, a bola vai para a linha de fundo. Teve colunho aí, Erling, nessa convocação?
1: Ah, porque acho que ele ficou com dó, porque ele veio fazendo boas partidas o ano passado, né? Até foi convocado algumas vezes o ano passado, para a Copa do Mundo esse ano, desculpa, né? Acabou que... E com isso, o jogador do Corinthians, né, ficou chateado por não ter sido convocado para a Copa do Mundo. Levaram o Everton também, né, que ao meu ver, se leva o Fábio, teria sido muito mais proveitoso. Porque o Fábio, com 45 anos, parece um menino de 20 jogando.
0: Olha lá, escanteio marcado para o time do Palmeiras, já cobrando Andrés Pereiras. A bola batendo, a defesa tira dali de qualquer maneira. Arias, coque atrás dela, evita a saída da bola para lateral, vai para cima dele, Depay, ele deixou a bola para Flaco Lopes, vai tentando o cruzamento, perna canhota na bola, levanta. Foi feito, sobe a bola, vai-se embora para ali de fundo. Gustavo Gomes estava lá na frente, curtindo de centroavantão, que não é muita dele, não. Cabeceou a bola, foi para o alto, liga de fundo, tiro de metas para o time do Corinthians. 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Alô, Claudio, toda a galera fala, Erling.
1: Imagina a cara do Sidorff assistindo um jogo desse hoje.
0: Ele fala que bucha, hein? Que bucha. 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Eletrônico Paranapanema está marcando e você está conferindo. Alô, torcedor de ouvido no carro. Vamos ficando de olho no tempo. Para o campeonato, para conferir aí que eu falo aqui. Gotão de placar do jogo. Paranapanema, você confere 10 minutos e meio do segundo tempo. 4-0.
1: Jogos válidos pela 30ª rodada do Campeonato Brasileiro. Tivemos ontem Vasco da Gama 0, Remo também 0. Tivemos também São Paulo 2, Vitória 1. acabou agora há pouco, o Atlético Mineiro 2-1 de virada em cima da equipe santista.
0: E parece que tem mudança no Corinthians, já logo duas aí, Welling.
1: Vai haver duas mudanças na equipe do Corinthians depois dessa furada do Mateuzinho. Entra o Alan com a 20. Entra o Alan no lugar do Carrilho. Sai Bidon com a 7 e entra 11, Vitinho. Então saiu Bidon e Carrilho e entrou Alan e o Vitinho. Eu já confirmo para você o número da camisa do Alan, tá?
0: Portanto, o Alan tá aí chegando também. São 11 minutos e meio agora, duas alterações. No time do Corinthians que perde o jogo. Pasmem, você que pegou o barco andando aí, ligou o rádio, o aplicativo, chegou agora. 1, 2, 3, 4 para Palmeiras, 0 para Corinthians. 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Para a galera toda que se liga com a gente, alô Taquarituba, abraço lá para o companheiro também da comunicação, do carro de som, das publicidades. Alô Marcelo Ramos, grande abraço, meu irmão, professor Marcelo, sempre ouvindo também o trabalho da equipe campeã de esportes da sua Paranapanema, lá em Itaporanga. Alô Ivaiu Lúcio, outro colega do microfone esportivo também, campeão, sempre ouvindo a gente. Aliás, ele agora está lá na terra do Bom Jesus da Gama Verde, né? Lá em Siqueira Campos. Alô, Ivaí, um abraço, obrigado por sempre estar ouvindo a gente. Logo ele se tromba lá com o Batiá e está formada a parceria. E aqui movimentada a bola para o time do Palmeiras, o que já trabalha a bola aqui atrás no seu campo de defesa. Pois não, fala Erling.
1: E o seu Operário de Ponta Grossa vai perdendo, acaba de tomar um gol do Goiás. Goiás 1, Operário de Ponta Grossa 0.
0: Com técnico interino, né? E aqui vai pintar o levantamento, olha o Corinthians, pode chegar, bateu roupa, bateu cabeça ali na defesa. Apresenta-se Flaco Lopes pro lance. Já pegou, entregou a bola de presente, agradece o Corinthians, começa a crescer um pouquinho mais no jogo. O Depay começa a aparecer um pouquinho, deixa a bola do lado. Olha o Palmeiras na recuperação da jogada, são dois palmeirenses contra quatro corintianos. Prende um pouquinho a jogada, o lançamento é feito agora aqui pelo corredor da direita. Apresenta-se Diego, camisa número 4, ele que já marcou dois gols pelo time do Palmeiras. Ele prefere voltar um pouquinho a bola agora para o Evangelista. Evangelista já toca a bola aqui pelo corredor central para Gustavo Gomes. Gustavo Gomes já abriu para Flaco Lopes, planejou a situação ali na esquerda, vai trocando figurinho o time do Palmeiras. A bola volta novamente pelo Flaco. Outro corta-luz do Arouca. De repente, ele arranca o poste, viu, Erling?
1: Já ele arranca o poste, porque olha, o Daronco tá procurando confusão também, viu? Porque esses porta-luz aí acabam atrapalhando, né, o jogador ali fazendo o seu lance, né? E mais um cartão amarelo na partida. Um jogador do Corinthians agora acaba de tomar cartão amarelo. Vamos ver aqui, Gabriel Paulista, cartão amarelo.
0: Árbitro sempre na trajetória da bola indica que tá sempre mal posicionado, né?
1: É, tá mal posicionado. Ele que tem que estar correndo perto do lance, né? Não tá em cima do lance ali pra também, né? Acabar atrapalhando a jogada.
0: São 14 minutos agora deste segundo tempo. 14 minutos do segundo tempo. 4-0 para o time do Palmeiras. O Luciano Filé, que deve estar contente pra caramba com esse resultado palmeirense. Alô, Nobre! Ele que sempre também curte a nossa transmissão. Obrigado por sempre estar curtindo o nosso trabalho. Jogo para o confronto, está marcada pelo time do Palmeiras. Se prepara para fazer a cobrança. Vai ser autorizado a cobrança. Levantamento feito. Houve o cabeceio, corta a defesa. A bola sobra ainda pelo time do Palmeiras. Sobra ali para o Evangelista. Ele prefere voltar aqui atrás com o Giai. Giai já abre a jogada na esquerda. Já vai metendo bola ali para o Diego Arias. Vem Depay na marcação. Ele clareou a situação para frente. Vai-se embora o Palmeiras. Lançamento feito na diagonal. Agora vem sobrando ali para o Arias. O Arias faz o toque para o Flaco Lopes. Chamou a jogada de liga de fundo. Tome cruzamento, pode pintar mais um. Vem a defesa para fazer o corte. Tira da linha de qualquer maneira o time do Corinthians. Arbitragem já parava o jogo aí. Parou por quê? Porque tá parado o jogo, Erling.
1: Tá parado o jogo por falta do Gustavo Gomes. Por que que ele não deu além da vantagem para o time do Corinthians ia sair no contra-ataque, né? Mas decidiu parar o jogo. Falta marcada, já cobrada. E vem Corinthians o campo de ataque.
0: O eletrônico da Paranapanema está marcando e você está conferindo 15 minutos do segundo tempo de jogo. 15 no segundo tempo, 4-0 para o Palmeiras. 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Quem sempre também curte o nosso trabalho é o amigo Ideraldo, grande batalhador do esporte carlópolense. Alô, Ideraldo, um abraço. E aqui vem para o jogo, vem trabalhando bola Palmeiras, bola solta por ali com o Vitor Roque, abriu a jogada, clareou para o John Wallace, para o Andréas Pereira, agora sim, Flaco Lopes para bater. Eu tive a impressão dela resvalar no adversário, a arbitragem falou que não, errou, jogada de linha de fundo, saída de bola em tiro de metas para o time do Corinthians. São 16 minutos agora deste segundo tempo de jogo. Abraço lá para Jaguariaíba também, palmeirense Márcio Schmigel, abraço professor Schmigel, o Aguinaldo, o prefeito Juca, galera que estará reinaugurando o estádio do Caxias agora no próximo mês de novembro, com seleção brasileira de Masters e tudo mais. Será um prazer voltar a Jaguariaíba para narrar esse jogo aí, os craques da seleção brasileira de futebol. Abraço para essa rapaziada que sempre está fomentando o esporte de Jaguariaíba, o esporte da região dos Campos Gerais. São 16 minutos e meio agora deste segundo tempo e o Corinthians, tudo bem que o Palmeiras deu uma seguradinha, mas o Corinthians começa de novo aquela pegada de buscar um pouquinho mais, hein, Henrique?
1: É, o Corinthians tenta sair, né, por seu campo de ataque, para tentar diminuir o prejuízo, né? E com isso o Palmeiras tira o pé um pouco também da partida, né? Viu que já fez o placar, já construiu o resultado. Mas aquele negócio, né? Pra você impor respeito, não é você tirar o pé, né? Falar, ah, vamos ganhar de pouco. Impor respeito é você vencer a partida jogando futebol, né? Mostrar o seu potencial.
0: Se puder fazer 10, que faça.
1: Que faça 10, né? Mas não, mas vamos respeitar o último adversário. Respeitar é jogando futebol de igual para igual.
0: São 17 minutos e meio agora. Falou e disse, meu caro. 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Alô, Marcão, alô, galera e toda a equipe. Aqui, torcedor do segundo tempo de jogo. É 4, isso mesmo. 1, 2, 3, 4 para o Palmeiras, 0 para o Corinthians. E quer mais o Verdão. Quando a arbitragem paralisa e marca a falta em cima do Vitor Roque. Tá parado o jogo, Erling.
1: Tá parado o jogo. O jogador do Corinthians acabou saindo errado ali. O John Arias recuperou a bola. Foi para cima do Gabriel Paulista, tocou no Vitor Roque e o Gustavo Henrique chegou todo atrasado fazendo a falta. E já mandaram um piadinha aqui, viu, Gerson? É. O Corinthians foi ali aos arredores do Nubank Park, numa Volkswagen, e levou todos os gols que tinha na garagem.
0: Acabou com a coleção.
1: Acabou com o estoque de gol.
0: É brincadeira, hein? E aqui tem jogo parado com falta marcada. Apesar da distância, bola parada é sempre perigo. De pouco jogada de bola parada, que a galera quer ver a bola naquele. É tudo que quer o Palmeiras, é tudo que não quer o time do Corinthians e sua torcida. Falta para o Palmeiras fazer a cobrança. 18 minutos já ficaram para trás. Vamos chegando à marca de 19 deste segundo tempo. O Daronco organizando a liga defesa. Autorização dada, jogada ensaiada. Olha o levantamento sobre a defesa para fazer o corte para o Corinthians. Vem ali para aproveitar o debate de lag. Ele acabou tocando uma bolinha meio quadrada do Minha. Vem! Agora, na verdade, foi o Andréas Pereira que fez ali o toque para o Giai, que teve que se virar. Sai uma bola bem cobrança agora para o time do Corinthians. Tem pressa o Corinthians, lançamento feito rapidinho aqui pelo corredor da esquerda. Já vem por ali o Matheus Pidon. Ele já faz o toque, faz a jogada curta por ali. Já vai metendo bola para Vitinho. Vitinho volta a bola um pouco mais atrás, toca a bola aqui agora para o Ranieri. Ranieri vai conduzindo a bola. Tem amarelinho no jogo. Jogo parado com cartãozinho amarelo anotado aí, Erling.
1: Amarelo para o jogador do Corinthians, o Vitinho. Ele se estranhou com o Giai, né? O Giai provocou e o Vitinho foi pra cima, deu um empurrão no peito do Giai e acabou caindo ali, batendo a cabeça com muita força no chão, e amarelou para o Vitinho, que acabou de entrar na partida.
0: Mas uma jogada dessa, um empurrão desse, eu tô errado em achar que mete o cara pra fora? Não. Não é um completo antijogo na cara do juiz? Eu acho que ficou barato, cara.
1: Ficou barato, porque assim, analisando, é uma agressão? Ao meu ver, acaba sendo uma agressão, porque pela forma, pela imprudência do jogador, né? Você vai dar um empurrãozinho, você
0: a bola em jogo, um esbarrão. agarrão, de repente. Pode sim, até haver uma malícia, mas tinha sim um motivo para isso. E agora não tinha.
1: Não, foi direto, né? Ele foi contra o jogador do Palmeiras ali, deu um empurrão no peito do jogador do Palmeiras, né? Para mim, caracterizado como uma agressão.
0: Lá em Barão de Antonina, antigamente era conhecido como sopapo, viu,
1: Renato? É, um sopapo no peito.
0: Meio no peito, meio na goela, né? Você, torcedor que tá ligadinho comigo na Paranapanema, Clube de Campo Carioca, vira comigo o placar no Campeonato Brasileiro. Tarde, ouvindo no rádio, vamos ficando vindo no tempo, para o tempo na Paranapanema, confira aí que eu falo aqui, com tampe o placar do jogo. Na Paranapanema, você confere agora 21 minutos, segundo tempo. 4! Que não, que nada, não tem zero, não fez ainda. Eu tô dando gol pro Corinthians de lambujo. O Corinthians não tem nada ainda, não, Elig.
1: E vem Corinthians no ataque.
0: E olha, pode pintar agora. Bola batida por ali. Yuri Alberto espalma. O goleiro tem trabalho, a defesa complementando o Elig.
1: Jogos válidos pela 30ª rodada do Campeonato Brasileiro. Restando somente 8 rodadas para acabar o campeonato. Tivemos bola rolando. Flamengo 0, Fluminense também 0 por enquanto. E bola rolando, Grêmio 0, Internacional vai vencendo o Grenal por 1-0. E logo mais às 7h30 da noite, Bahia e Mirassol.
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0: Opa, como diria o rei, esse cara sou eu. E aqui pro Palmeiras sem esse jogo. E agora, literalmente cozinha o galo com pena e tudo, viu, Erling?
1: É, vai cozinhando a galinha, né? Com pena e tudo, porque nitidamente dá pra ver que o Palmeiras tirou o pé da partida. Não bem... ataca mais como anteriormente, né? Como no, desde os 10 primeiros minutos do segundo tempo, ele tirou o pé literalmente depois que fez os 4-0.
0: Agora a gente tá vendo aí um jogo, nesse momento.
1: Um jogo treino.
0: Aquele termo que a gente usa, né? Jogo de comemoração de aniversário de cidade, né?
1: É bem por aí, viu, Jéssica? E vem troca em atacado. 3 do Palmeiras contra 12 do Corinthians.
0: Olha lá o Giar para fazer o lançamento lá na frente para Flaco. Lopes puxou para sair aí na posição de impedimento. Abriu a jogada, clareou pela esquerda, bateu mascado. Toca na zaga, vem a defesa ainda para fazer o corte aqui atrás do campo de defesa. A bola passou o campo, acabou o jogo parado com a Camisa até na marca de Palmeiras pela direita do seu ataque. Tem mudança por atacado então aí, o Erling?
1: É, mudança por atacado. Vamos ver por quem vai começar. Vai começar pela equipe do Palmeiras. Vai entrar
0: Maurício, Sousa e Martínez no Palmeiras.
1: Emiliano Martínez, Sousa e Maurício. Sai Flaco Lopes para a entrada do Sousa com a 19. Sai também Vitor Roque para a entrada do Maurício com a 18. E sai também o camisa 30, Lucas Evangelista, para a entrada do 32, Emiliano Martínez. E no Corinthians, vamos ter também duas mudanças. Sai o camisa 9, Yuri Alberto, e entra Pedro Raul com a 18. Sai também o camisa 49, André, e entra o camisa 5, André Ramalho. Fecha ainda mais a casinha a equipe do Corinthians. E coloca mais um, troca 6 por meia dúzia ali, colocando o Yuri Alberto com o Pedro Raul.
0: E aqui, torcedor, são 24 minutos agora, 24 minutos. E o Palmeiras vai começar a rodar um pouco mais o time. Olha lá, pode pintar mais um do Verdão. Lançamento feito lá na frente. Sai que o goleirão Hugo Souza. Meio esquisitão essa saída do goleiro aí, hein?
1: Aí você quer me falar que é jogador de seleção ainda. Misericórdia.
0: Eu não afirmei, né? Foi força de expressão, né?
1: Mas houve um impedimento ali. O Souza estava à frente da linha dos marcadores do Corinthians. Já cobrado em Corinthians.
0: Vem, posse de bola para o time do Corinthians, trabalhando aqui atrás no seu campo de defesa, a movimentação de jogada apareceu pelo meio, Alain. Ele já faz o toque, lançamento foi feito, abertura de jogada aqui pelo corredor da esquerda, vai-se embora o time do Corinthians, André Camalho tocou, recebeu de novo, vem para cima da marcação do adversário, ele conseguiu tocar, toca, recebe de novo, Camalho presente nesse começo da sua participação no jogo, já meteu bola para a Daniele, vai carregando... Raniel é outro selecionável que tá meio apagadão, passaram a borracha nele, né?
1: É, um jogador que tá sumido, a primeira vez que você fala o nome dele no segundo tempo. É um jogador aí que estava apagado, não vinha tendo boa atuação na partida de hoje. Hoje tenta aí uma jogada individual, sofre a falta, falta perigosa. Bola alçada por Memphis Depay dentro da área do Palmeiras.
0: É, e ali a conversa é boa, né? Gustavo Gómez e o árbitro Daronco agora informando.
1: Carrascal abre o placar para o Flamengo contra o Fluminense. Flamengo 1, Fluminense 0.
0: Olha aí no Fla... Esse é o legítimo Fla-Flu, né?
1: É o legítimo Fla-Flu mesmo. Dentro do Maracanã, 1-0 Flamengo e assume novamente a ponta da tabela do Brasileirão.
0: E aqui falta marcada para o time do Corinthians. Depay cobrou.
1: Impedido.
0: O goleiro do Palmeiras teve de qualquer maneira posição irregular na marcada. Jogo parado com saída de bola para o time do Palmeiras. Você que está ligadinho comigo na Paranapanema, torcedor. 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
1: Amarelou.
0: Amarelou para quem, Erling?
1: Fazendo cera para fazer a cobrança do tiro do impedimento, né? O Gustavo Gómez toma o seu cartão amarelo e estava pendurado, já não enfrenta a equipe. Deixa eu só pegar aqui a equipe do Atlético Paranaense na próxima rodada, Gerson.
0: E aqui, torcedor, toca a bola aqui atrás, Marinho já mete a bola ali para o Gustavo Gómez, abriu uma jogada pela esquerda, bola voltando agora ali para o goleirão Carlos Miguel, que abre aqui para o capitão Gustavo Gómez, que levanta a bola, subindo, sendo aqui pelo grande círculo, mão na bola, não vale, jogo parado, Daronco para o jogo, dá ali a saída de bola para o time do Corinthians. 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A galera que sempre curte o trabalho da Paranapanema, a galera que sempre está com a gente nas redes sociais, né? É no Facebook, é no YouTube, galera da Alexia, também do site da rádio. Enfim, você que está no dial 99.1, obrigado por sua audiência. Você que aí sempre será a nossa razão de ser. E aqui tem passe de bola para o Palmeiras, 28 minutos, João Arias abriu a jogada, voltando um pouco mais atrás aqui no campo de defesa, a bola passou ali no meio da defesa, chegou aqui na direita para Diay, já deixa a bola, já faz a entrega, já entrega a jogada ali para o Pedro Gaú, ele toca, recebe de novo, clareou a situação, empurrando a bola, agora vai tocando a bola, time do Palmeiras, a ligação um pouco mais à frente, agora o Corinthians aperta na marcação, vem o bloco ali da direita do time do Corinthians, o Palmeiras literalmente vai gastando tempo, vai tocando a bola, vem o Depay agora para pegar, tem Ramiguel pertinho dele, ele preferiu deixar a bola de lado, vai fazendo a triangulação ali pela direita do ataque, o time do Corinthians,
1: o Gerson,
0: adversário, a bola passou, o campo acabou, aqui vai ser lateral marcado para o Corinthians, fazer a cobrança, fala Erling.
1: É, falando também, no meio de semana teremos jogo válido pela Libertadores, o Palmeiras que recebe o Fluminense, jogo pela semifinal da Libertadores 2026.
0: E aqui aperta o Corinthians, olha o levantamento feito, a bola vai se embora para a linha de fundo. É, apenas saída de bola ali para o Palmeiras, a marca de 29.
1: O e Palmeiras... tá sentindo, viu?
0: Sentindo aí o jogador palmeirense,
1: o Sousa acabou de entrar, acabou tomando ali uma paulistinha do Ramalho ali, pegou firme mesmo, deu para ver que ele não consegue nem dar um trotinho ali, por sentir muitas dores na coxa, devido à paulistinha que ele recebeu do Ramalho.
0: 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Chegamos à marca de 30 minutos e agora eu acho que... é esse aí o jogo, a dinâmica do jogo até o fim.

0: Confere 30 minutos e meio do segundo tempo. 4-0.
1: Jogos válidos pela 30ª rodada do Campeonato Brasileiro. Teremos logo amanhã às 4 horas da tarde Coritiba e Botafogo. Amanhã às 7h30 da noite Chapecoense e Atlético Paranaense. E amanhã às 9 horas Bragantino e Cruzeiro.
0: Futebol aqui na Paranapanema, o Corinthians chegando. A bola está viva na defesa do Palmeiras. Aperta o time corintiano. Quer marcar o primeiro gol. A bola sobra. Larga a bola ali para o Daniel, que já faz o toque de bola pela esquerda. Chega o Corinthians. Ele vai tentar o levantamento para a vitica direta. Pelas mãos do goleirão Carlos Miguel, que vem para fazer a defesa. 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Rede balançada, Felipe Alig informando.
1: E para alívio dos corintianos, o Grêmio acaba de diminuir. Acaba de empatar o placar, na verdade, né? Grêmio 1 com Wallace, Internacional 1 com Vitinho.
0: E com esse resultado parcial aí, como é que fica a tabela na briga lá embaixo do descenso, Erling?
1: A tabela vai ficar dessa forma provisoriamente, né? Depende ainda dos resultados. A classificação fica... O Corinthians sai da zona do rebaixamento, né? Por critério de pontuação do Internacional. E... o Inter volta para a zona do rebaixamento. Então fica Inter em 17º e Corinthians em 16º.
0: Parece que pintou uma mudança no Verdão aí, é isso?
1: Vamos averiguar aqui.
0: E aqui, torcedor, na bola está viva por ali, cobrança de escanteio para o time do Palmeiras. De novo, a defesa corintiana põe a bola para fora.
1: Sai Sousa, que acaba de entrar com lesão na perna esquerda, e entra Paulinho com a 10.
0: Paulinho com a 10, está no time de Palmeiras. E o Sousa acabou ficando lesionado realmente. Vem chegando o Palmeiras, olha a bola com o Diego Arias para pintar, fazendo de novo. Mas agora é festival, é a festinha do escanteio aí, Welling?
1: Festinha do escanteio para a equipe do Palmeiras. E também vai haver mudança na equipe do Corinthians daqui a pouco.
0: Já tem alteração no time do Corinthians. E você, torcedor, segue ligadinho comigo por aqui. São 33 minutos agora. Escanteio marcado ali, boa jogada de bola parada, que a galera quer ver com certeza. Bola na rede, é tudo que quer o time do Palmeiras, é tudo que não quer o Corinthians. O Corinthians já perde com 4-0, não quer o quinto gol. Levantamento feito, vem a defesa para fazer o corte, para tirar ali para o Corinthians. De qualquer maneira, na sequência, bola sobra para o Palmeiras, bola sobra para Piquerez. Já vai buscando a jogada pela esquerda, vem o Paulinho para o jogo. Vem o Paulinho, já faz o toque, toca, recebe de novo o Paulinho. Já fez o toquinho curto, levantamento feito para ele, de novo vai brigando pela posse, na bola, pede pênalti, a arbitra vem, manda seguir o jogo.
1: Pênalti.
0: Será que marcou?
1: Pênalti.
0: Marcou pênalti.
1: Pênalti em cima do Paulinho.
0: Fiquei na dúvida.
1: Tá marcado pênalti, jogador do Corinthians acaba chegando atrasado e marca pênalti. O Raniel acaba chutando a perna do Paulinho, pênalti bem marcado, e podemos ter aí o quinto gol do Palmeiras na partida.
0: É. Chuva de água e chuva de gols em São Paulo.
1: É, chuva de água e chuva de gols, né? Foi aquilo que eu falei na piadinha que mandaram aqui pra mim aqui, né? Que o Corinthians foi fazer uma visita numa concessionária Volkswagen ali, né? E acabou levando todos os gols do pátio.
0: E aí? E não é pouca chuva, não. Começa a chover de forma torrencial agora na capital, hein, Welling?
1: Começa a chover e chove bem, viu? E agora o Daronco vai conversando com o VAR também ali. Não sei se já confirmou, se vai ir para a casinha.
0: Não, do jeito que tá ali, não vai nem na casinha, viu?
1: Então vem para a cobrança aí, Paulinho.
0: Eu acho que tanto o Corinthians perder do Palmeiras ou o Palmeiras perder do Corinthians...
1: é normal.
0: Não é nada anormal agora. Cinco gols é atípico, né?
1: É atípico. Por isso que eu falo, se o Palmeiras não tira o pé, poderia ter sido uma das maiores goleadas no derby do século XXI.
0: Porque no embalo que vinha nessa tirada de pé do acelerador aí, poderia já ter feito no mínimo uns dois, né?
1: Com certeza, poderia estar uma meia dúzia já.
0: Bora lá! Vai ser a autorização do pênalti. De boa jogada de bola parada, tudo que quer. O torcedor do Palmeiras, a bola na rede. Paulinho vai ser autorizado. Chove bastante, aumenta a chuva. Antes era só um chuvisqueiro, agora chove. Olha Paulinho pra...
2: Errou!
0: Viu?
2: Errou!

0: É fair play agora?
1: É fair play. Devolveu a bola pro Hugo Souza. Não teve nem forças para chutar a bola, o Paulinho, né? Foi uma displicência do caramba, né? Acaba que não conseguiu fazer o gol, Paulinho, de pênalti. Poderia ter ampliado mais o placar ou ficou com dó do Corinthians, né?
0: E o Palmeiras é importante ter saldo, né? Pelo que você falou, né?
1: Sim, com certeza, né? Acaba que o saldo vem sendo os fatores primordiais pro Palmeiras, né? Que vai, o Flamengo vai vencendo, abre 4 gols de diferença aí.
0: E aqui vem o Corinthians, bola tocada com Raniel, já abre a jogada, mete bola ali pelo corredor da direita, vai-se embora. O Corinthians some, cruzamento, sobe a zaga, Palmeiras vem para fazer o corte direto ali de qualquer maneira. 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Realmente agora, como diria o japonês, um toró em São Paulo, hein?
1: Um toró e vem o Palmeiras no ataque.
0: Vem o Palmeiras no ataque com o Paulinho. Quem sabe agora o Paulinho puxou a jogada, apresentou-se ali na frente e vai tocando. Opa! Pagaram geral pra cima dele agora, hein, Wellington?
1: É, pagaram geral pra cima dele. E outra, Gerson, o Grêmio fez um gol agora lá, mas a arbitragem acabou anulando com o VAR, viu? O Corinthians tá escapando da zona do rebaixamento devido ao VAR.
0: O VAR ajudando o Corinthians, né? O que o time não fez, o VAR tá fazendo, né? Tá fazendo. Não que tivesse, né? É, a intervenção do
1: mudou.
0: VAR, de certa forma, salva o Corinthians.
1: Saiu 14 Ranieri e entrou o 61 Dieguinho.
0: Dieguinho no Corinthians. O Gomes também parece que saiu no Palmeiras, hein?
1: Saiu o Gomes e entrou o... Já trago pra você já. Sai Gomes e entra Fuchs.
0: Mudança no time do Palmeiras, saiu Gustavo Gomes e entrando o Fuchs no Verdão. Olha lá, Paulinho vai carregando, poderia abrir para ficar aqui na direita. Os caras não estão deixando o Paulinho jogar, os próprios colegas estão pagando geral para cima dele. Tá difícil, viu? Tá difícil pro camisa 10 do Palmeiras. E o Corinthians insiste, quer a marcação do primeiro gol. Aperta a marcação na meia-lua da grande área do Depay. Recupera a posse de bola defensiva do Palmeiras. Sai jogando lateralmente ali pela direita. Bola sobra para Mateuzinho, para Depay. Carregou, trouxe. E jogando a bola aqui pelo corredor da esquerda. Acabou se atrapalhando o Vitinho no contra-ataque do time do Palmeiras, que prefere fazer o break e começar tudo aqui atrás, no campo de defesa. A ligação já foi feita ali no centro da gramada com o Andréas Pereira. Bruno jogando, clareando a situação, metendo bola lá pelo corredor da direita. A bola vinha ali pelo Piqueires. Toca a bola um pouco mais atrás. Recebe de novo o Piqueires na marca de 39 minutos. 39 minutos. Com esse chuveirê todo e esse placar aí, eu acredito que o árbitro, se der uns 4 minutos, estaria de bom tamanho, viu?
1: É, devido à quantidade de trocas que teve, de substituições, eu creio que ele vai pra casa dos 5 minutos, viu, Gerson?
0: Vamos aguardar e vamos conferir. Vamos aguardar e vamos conferir. Cai, né? Cai um aguaceiro agora nesse momento da capital paulista. E o Corinthians também vai levando uma chuva, mas uma chuva de gols. 4 pelo Palmeiras, 0 pelo Corinthians. Agora sim, o Corinthians chega com possibilidade ali pelo corredor da direita. Depay para fazer o giro, fica pedindo pênalti, pede a marcação. A arbitragem não disse que não. Segue o jogo, segue o baile, olha a bola para o time do Palmeiras que carrega. Faz o giro de corpo. Agora o jogador palmeirense para o lançamento. Feito para Paulinho, se apresentando no meio do gramado, fez a ligação, estabelecendo o contato aqui pelo corredor da direita. Vai-se embora o Palmeiras, vem chegando por ali o Maurício, abrindo a jogada, toca, recebe de novo, deixa a bola um pouco mais atrás, vai tocando bola, o Palmeiras literalmente fazendo o tempo passar. O lançamento foi feito agora para Paulinho, retardou um pouquinho a jogada, olha a bola batida, toca, vai-se embora pela linha de fundo. Maurício, levanta, galera, atenção, torcedor, você que está ligadinho comigo de ouvido no carro, vamos ficando de olho no tempo, porque o tempo não para, confira aí que eu falo aqui do tempo e o placar do jogo. Paranapanema, Paranapanema. Capanema, você confere agora 40 minutos e meio do segundo tempo. 4 0.
1: Jogos válidos pela 30ª rodada do Campeonato Brasileiro. Bola rolando, Flamengo 1, Fluminense 0, vai dando a liderança para o Mengão. E bola rolando também no Grenal, Grêmio 1, Internacional também 1.
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0: Opa, sou eu, torcedor, com você, por você e para você aqui na Paranapanema. 41 minutos de jogo, segundo tempo. Chove forte em São Paulo. E o Palmeiras mete uma chuva de gol para cima do Corinthians. Hoje, literalmente molhou, hein? Meu amigo Erivelto, presidente do Bus Futsal lá de Araputi. Outro corintiano também, o Luciano Werner. Hoje está literalmente molhando para cima do Corinthians. E o Palmeiras quer mais. Ele já fez 3 gols de gás. Vai para fazer o cruzamento. Quase outro gol contra. Aí é para acabar, hein, Ligue?
1: Rapaz, tomar 2 gols de cabeça contra. Fogo amigo, hein? Esses lateral do Corinthians hoje estão testando o Hugo Souza, viu? Vai pagar geral pros meninos depois, hein?
0: 42 minutos no segundo tempo, secando em linha Pirazul. 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E a dinâmica do jogo agora é essa, né? O Corinthians talvez seja um crescimento ilusório, até porque na verdade o Palmeiras é que prendeu um pouquinho, né? Se retraiu um pouco, né, LG?
1: O Palmeiras de vez atacar mais, o Corinthians não. Acabou tirando o pé e recuando o seu time e gastando a bola, né? Vai tocando a bola de um lado pro outro sem causar nenhum perigo aqui a meta do Corinthians.
0: Pra galera toda aqui, está ligadinha comigo, são 43 minutos, 42 já ficaram para trás, estamos chegando ao 43º minuto antes de segundo tempo. 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Pode ser de bola para o Corinthians trabalhar. Já vem ali o Ramalho. Bola para Depay. Depay já faz um toquinho curto. Vai empurrando a bola, fazendo o toque, buscando a jogada agora ali pelo setor da direita com Pedro Gaú. Foi derrubado o jogador do Corinthians. Ficou caído no gramado o jogador corintiano. O jogo está parado aí. Me parece o Dieguinho é quem foi derrubado no lance aí, o Erick.
1: Isso, o Dieguinho acabou sofrendo a falta ali. O Barbosa chegou atrasado, chegou empurrando. Falta já marcada e vem Bidu na cobrança.
0: Vem Bidu para fazer a cobrança, autorização para fazer a cobrança para o time do Corinthians. 44 minutos do segundo tempo. 44 do segundo tempo. 4 para o Palmeiras, 0 para o Corinthians. Nem nos piores momentos do campeonato o torcedor corintiano esperava levar 4. Esta sapovada do Verdão, que olha, não é cornetar, não fez mais porque não quis, haja vista o pênalti perdido pelo Paulinho, hein, Henrique?
1: O Paulinho perdeu um pênalti, o Palmeiras tirou o pé também, né? Então acaba que o Palmeiras mete 4 no Corinthians, mas poderia ter cabido mais, viu?
0: E aqui vem pro jogo, aperta o Corinthians, quer pelo menos a marcação do golzinho de longa. O levantamento foi feito, espana a defesa, tira da linha de qualquer maneira, a bola tá viva de novo dentro da área. O Palmeiras vem brigando pela posse da bola agora. 44 minutos e meio. Toca a bola aqui no campo esquerdo de defesa. O time palmeirense briga pela posse da bola. Agora a bola vem sobrando na sequência para o Depay. Carrega o camisa 10 corintiano. Faz o break. Agora sim, procurou. Invadiu a grande área. Clareou a situação pela direita. Tome cruzamento. Olha o gol corintiano. Vem o toque de cabeça. A bola vai se embora para a linha de fundo. Jogo parado. Parece que tem escanteio marcado. Aí a bola saiu para a lateral.
1: Escanteio a ser cobrado para o Corinthians. Vitinho na cobrança.
0: Escanteio para o time corintiano fazendo a cobrança. Vitinho com o garoto da camiseta número 11. 45 minutos de jogo. Regulamentares esgotados. Estamos aguardando o acréscimo apresentado pela eletrônica. E olha lá, pode pintar o gol do Corinthians. O levantamento foi feito. Cadê a bola? Goleiro, a bola passou. Entrou, é gol. Ramalho.

0: torcedor. A bandeira tremulando, a torcida dele vendo, vendo a rede, balançar, eu disse Ramalho, mas na conferência do lance, Gustavo Henrique é quem mandou pra dentro. O cabeceiro foi no camiseta número 13 do Corinthians, Gustavo Henrique, é o nome dele, Felipe Amigui.
1: É, na única bola de cobrança, bola parada, o Corinthians conseguiu diminuir o placar com o Gustavo Henrique. Vitinho achou ele sozinho lá dentro da grande área. Subiu o Gustavo Henrique, cabeçou para o fundo das redes, diminuindo o placar para o Corinthians.
0: E já acabou também.
1: E acabou também, nem acréscimo teve. O Daronco decidiu já encerrar a partida, porque viu que o Palmeiras já tinha tirado o pé, já estava cozinhando o galo. E com isso, o Palmeiras vence o Corinthians hoje pelo placar de 4-1.
0: Um expressivo resultado, hein, Elig?
1: Expressivo resultado que caberia mais, né, Gerson? Devido às circunstâncias aí da partida, a gente viu, né, o poderio do ataque do Palmeiras, como estava afiado hoje, né? Não sei qual foi a conversa com o técnico Abel ali, que pediram para, provavelmente deve ter tido para tirar o pé, para cadenciar um pouco mais o jogo, porque quarta-feira, né, tem jogo importante, tem jogo grande pela Libertadores, né?
0: Com toda certeza, pô, para a rapaziada, ainda mais, principalmente quando a chuva aumentou, é isso, por volta dos 30 minutos do segundo tempo, né? Foi aumentando gradativamente, tem mais aqui que se cuidar, né? Aquela aguinha que eles jogam de intervalo já complica um pouquinho, mas eu acho que hoje, porque nós já tínhamos esse, poderíamos dizer, esse chuviscão aí já no intervalo, eu acho que eu particularmente não vi ali aquela, o regador, né? Mas você imaginou. É, essa chuva, né, pegando o campo todinho, que fica de liso, não é fácil não, né?
1: É, um gramado fica liso, né, por ser um gramado, vamos dizer assim, um gramado sintético, né, e acaba que fica um sabão, então acaba que nem precisou dos irrigadores hoje aí pra poder dar uma molhada no campo aí, pra dar aquela, pra bola poder correr melhor, né, como dizem os jogadores. Então acaba que com a chuva somente já acabou resolvendo o problema aí da seca do gramado.
0: É, meu amigo, é muita moleza, né? Eu transmiti jogo lá no Mato Grosso, futebol amador, tudo bem, em campo, que era tão ruim, mas tão ruim, você imagina a bola vindo pra você, aí você vê que a bola tá vindo assim, aquela jogada que você olha do lado ali, bom, ela vai cair aqui. Você dava três passos para frente, você tinha que voltar a buscar a bola, porque aí tinha enroscado num buraco, numa torceira, alguma coisa assim. E os caras jogaram bola, cara.
1: É complicado, porque futebol amador, né, depende muito dos campos da região aí, acaba que são campos bem precários, campos difíceis de estar jogando, né, devido à má manutenção do gramado. É, podemos dizer assim que nós temos um privilégio de ter um Gilbertão aqui com o gramado.
0: É, eu digo sem medo de errar. Não por estar em Piraju e por ser fartunense. Você teve a oportunidade de bater uma bolinha lá no estádio de Fartura.
1: Já
0: o Belgrave Teixeira, de Carvalho em Fartura e o Gilberto Moraes Lopes em Piraju. Olha, com um quesinho a mais de cuidado, seriam, sem sombra de dúvidas, gramados muito melhores do que muito campo de Série A por aí, viu?
1: Com certeza, e campo de Série B também, porque a gente vê que pelo Campeonato Brasileiro da Série B que tem, olha, tem cada campo aí que, olha, é horroroso.
0: É, tá mais pra terrão, né?
1: Tá mais pra terrão, tá parecendo pasto, né, a gente pode dizer, quando chove.
0: Bom, meu caro Felipe Erlig, gostou do que viu hoje, não pelo fato, né, do seu... Do time inimigo do seu São Paulo ter levado uma sapuvada. Mas o jogo em si, a gente falava lá no começo, não é ser redundante, mas o Corinthians vinha numa dinâmica diferente, um pouco mais aberto, mais espalhado, ocupando mais os espaços do gramado, mas depois que os gols foram acontecendo, aí ficou difícil, depois daquele gol contra, então aí, adeus Tia Chica, né? Aí foi, aí acabou, né?
1: É, como a gente, no começo da partida, a gente viu que o Corinthians diferente, né, das outras partidas, um Corinthians que estava atacando mais, estava, né, bem posicionado dentro de campo, né, encaixando a marcação, podendo atacar também, né, o Palmeiras. Mas depois que sai o primeiro e o segundo gol, o Corinthians acaba recuando um pouco mais, acaba sentindo, né, os golpes, porque foi foram os dois primeiros gols foram gols de jogada ensaiada, né? Podemos dizer assim que a equipe do Palmeiras soube aproveitar as oportunidades. E depois que toma o terceiro gol, que é um gol contra, né, que foi um fogo amigo, acaba que aí é aquele famoso ditado, joga uma água fria mesmo, um balde de água fria, que você vê que o Corinthians não teve mais ânimo para jogar futebol. E o Palmeiras, né, assistindo essa equipe do Corinthians, acaba que buscou o quarto gol, mas depois acabou tirando o pé, porque viu que poderia... não sei se ficou com dó do Corinthians, o que que foi, né? Ou quis mostrar respeito pela entidade corintiana, mas aquilo que eu falei anteriormente, para você impor respeito, é você, o respeito que você põe é jogando de igual para igual, mostrando o futebol, se é para ganhar de 10 ou ganhar de 5, passa os gols, né? Não fique aí fazendo, né, cozinhando o galo, como a gente estava falando. Mas o Corinthians acabou deixando a desejar, né? Devido aos seus nomes que tem no elenco. É aquilo que eu falei também, se o Memphis não está bem, parece que o Corinthians não joga. Quando o Memphis está bem, o Corinthians parece que é completamente diferente. Então, a gente pôde ver hoje um Corinthians que começou bem, mas depois acabou, né, perdendo a mão do jogo e acabou tomando essa goleada aí por 4-1 para o Palmeiras. E com isso, o Corinthians, com o empate parcial de Grêmio Internacional, o Corinthians sai da zona do rebaixamento, o Corinthians deixa de estar ali na zona da degola, mas é aquele famoso ditado, né, Gerson? A água já não tá mais no umbigo, a água já tá ali no nariz, já o Corinthians está respirando ali fora da água ali, mas com muito sacrifício.
0: E aí acaba realmente, né, se complicando ainda mais. Meu caro Felipe Ehrlich, hoje você vai ter que despedir umas duas, três vezes, acho que duas só tá bom. Primeiro, o lado comentarista, o lado repórter, é o que há para hoje, meu cara?
1: É o que há para hoje, né? Pela 30ª rodada do Campeonato Brasileiro, vai se encerrando o Campeonato Brasileiro, restam somente agora 8 rodadas para acabar o Brasileirão. E com isso, a disputa fica acirrada entre Palmeiras e Flamengo, como dos anos anteriores. E na zona do rebaixamento ali, continua a briga acirrada também, para ver quem vai ser os 4 que vão estar caindo para a Série B do ano que vem. Temos 2 garantidos. Agora restam mais 2 vagas. Chapecoense e Remo, já podemos declarar que os dois já estão na Série B do ano que vem. Agora resta saber quais serão os outros 2 que vão estar brigando ali, porque a briga vai ser boa, viu, Gerson? Temos ali grandes candidatos, grandes times do Brasileirão 2026 e pode cair pro Brasileirão da Série B do ano que vem, como o Internacional e Grêmio pode cair junto pro Brasileirão da Série B do ano que vem, como também pode cair Corinthians, Mirassol, Vasco da Gama, Botafogo e Vitória, que são os que estão mais ali próximo da zona do rebaixamento. E com isso, é o que temos para hoje. Grande clássico, um grande jogo. O Palmeiras amassou o Corinthians, venceu por 4-1 e fica na sua vice-liderança do Brasileirão.
0: Muito bem, meu caro Felipe Ehrlich, daqui a pouco ele volta para passar a régua e fechar aí a nossa transmissão de hoje. 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Obrigado, patrocinadores, vocês que fomentam
1: acabou
0: o trabalho da equipe campeã de esportes. Com todos os parceiros, obrigado a você, amigo ouvinte, que esteve conosco nas diversas plataformas digitais. Somos multiplataformas. Você que esteve comigo no Dial, enfim, você que esteve com a gente, obrigado por sua audiência. Obrigado, Felipe Erling, aqui comigo. Reportagens, comentário, mesa de áudio, plantão informativo, enfim, uma quádrupla função hoje por aqui. Parabéns pelo desempenho. Comigo também esteve aí a nossa equipe que faz o Coque Diário, o JP, o Cris Silveira, a Débora, a Ana, o André, a galera da produção. Obrigado, Adriano Dias, Odilei Ferdinho e Pedro Donizete, né? Os patrões, os comandantes da nossa equipe esportiva. E acima de tudo, obrigado, Deus Pai Todo-Poderoso, porque tudo é por ti, como sempre digo. Nenhuma folha desprende-se de uma árvore, lança-se ao chão sem que seja da vontade de Deus. E quis ele, em que mais esse dia estivéssemos aqui reunidos para falarmos do futebol, a paixão de mais um século, o esporte de todos os tempos.
1: É, e trazendo rapidamente aqui então pela 30ª rodada do Campeonato Brasileiro, tivemos ontem Vasco da Gama e Remo 0-0, São Paulo 2, Vitória 1. Hoje tivemos Atlético Mineiro 2, Santos 1. E bola rolando, o Flamengo vai vencendo pelo placar de 1-0 o Fluminense. Acabou agora há pouco, Palmeiras 4, Corinthians 1. Encerrou também lá no Rio Grande do Sul, Grêmio 1, Internacional também 1. E teremos logo mais às 7h30 da noite, Bahia e Mirassol. Teremos também amanhã às 4 horas da tarde, Coritiba e Botafogo. Amanhã às 7h30, Chapecoense e Atlético Paranaense. E teremos também amanhã às 9 horas da noite, Bragantino e Cruzeiro. E passando rapidamente aqui pela classificação geral do Campeonato Brasileiro, temos em primeiro o Flamengo com 64 pontos. Em segundo, Palmeiras com 63. Em terceiro, Fluminense com 51. Em quarto, Atlético Paranaense com 50. Em quinto, o Cruzeiro com 48. Em sexto, Atlético Mineiro com 47. Em sétimo, Bahia com 46. Em oitavo, Santos com 42. Em nono, São Paulo com 39. Em décimo, Coritiba com 38. Em décimo primeiro, Bragantino com 37. Em décimo segundo, o Vitória com 36. Em décimo terceiro, Botafogo com 35. Em décimo quarto, Vasco da Gama com 35. Em décimo quinto, Mirassol com 33. Em décimo sexto, Corinthians com 32 pontos. Em 17º, abrindo a zona do rebaixamento, o Internacional também com 32 pontos. E na 18ª colocação, o Grêmio com 31. Em 19º, o Remo com 25. Em 20º, lanterna do Campeonato Brasileiro, já rebaixado para a Série B do Campeonato Brasileiro Série B, Chapecoense com 18 pontos. Gerson, quero agradecer a você pela grande narração, pelo, né, acabou aí gritando 4, 5 gols na partida de hoje, onde o Palmeiras venceu pelo placar de 4-1. Também quero agradecer você, caro ouvinte, que esteve conosco até o presente momento. E também quero agradecer a você que esteve conosco e também a todo o pessoal da rádio que faz o Corre Diário e também a toda a diretoria, e me deixo à disposição para os próximos. E também mandar um abraço especial para o meu pai, para minha mãe, seu Valdir, a dona Sueli, os meus irmãos, o Gabriel, Douglas e a Dara, que todos vão dormir de cabeça quente hoje, né? Acabaram tomando um coco de 4-1 do Palmeiras. E também mandar um beijo especial no coração da minha esposa Jéssica, dos meus filhos Eduardo, Emanuela e a Maria Luísa. Papai já está chegando. O meu muito obrigado a todos. Até mais. Fui!

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1: Olá, cá estou eu outra vez, Silvana Grande, e a temperatura da nossa prosa sertaneja tá subindo, meu amor. Ah, enquanto o tempo vai passando, as trilhas musicais que tocam por aqui vão deixando a nossa estrada ainda mais florida, mais bela, mais encantadora, cheias de história. Trabalhando? Tá na varanda, no conforto do sofá aí, com os pés pra cima. Ai, que delícia! Vamos permanecer juntinhos aqui, porque eu amo ter a sua companhia, hein? Então, bora nessa! Então vamos nessa! Pois o Nativo e Sertanejo tá prontinho pra te emocionar mais uma vez.
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1: Dá uma paradinha, hein, meu amor? É, a moda tá sensacional. Porém, é hora de dar um respiro e tomar um cafezinho gostoso recém-passado. Bora? Não se mexa. Continue por aqui, porque o que vai vir certamente vai te emocionar. Piscou, estamos de volta com mais hits de Nativo e Sertanejo.
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1: Voltamos à cena, meu bem. Tá pronto? É, porque agora mais um hit espetacular tá chegando aqui no nosso Nativo e Sertanejo.
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0: Nem Polinatan.
1: Vamos fazer uma breve pausa, tá bom? Só pra ajustar a viola e respirar um pouco, ok? Não vai embora não, ainda temos muitos causos pra te contar, viu? E a boa moda sertaneja aqui no Nativo e Sertanejo.
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